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0: Assim vamos encerrando Nostalgia nesta segunda-feira. Programa bem legal, bem gostoso. Muito bom estar com você, muito bom estar ao seu lado aqui na sua rádio preferida, viu? De verdade mesmo, valeu pela audiência. Um beijo no seu coração, tudo de bom e até a próxima. Tchau, tchau.
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3: 21 horas e 34 minutos. 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
8: Muito bom estar contigo a partir de agora. Aqui, o melhor do romantismo está no ar, o Cidade Love, trazendo sempre as mais belas canções para você. Chega mais, o Cidade Love está chegando para você se apaixonar.

0: Que canção linda é essa, hein? Já já tem mais, depois do intervalo.
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1: Boa noite. 21 horas.
2: E 50 minutos.
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0: 22h06.
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0: 22 horas e 24 minutos.
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3: Oh.

0: que canção linda é essa, hein? Já já tem mais, depois do intervalo.
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0: 22h38.
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0: As mais belas canções estão aqui no Cidade Love. Já já tem mais pra você.
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0: 22h54.
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0: 23 horas
1: e 10 minutos.
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1: Que pena, gente. Essas foram as últimas de hoje do Cidade Love. Voltaremos na próxima edição.
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0: 23h26.
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2: 0:25.
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0: Gostou, né? 0 hora e 35 minutos.

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2: Hora certa!
3: 1:06.
2: Hora certa!
3: 1:07.
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0: Certa! 1:08.
1: Hora certa!
0: 1:08.
1: Hora certa!
0: 1:08.
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0: 5 horas em ponto.
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2: A galera sabe a nova música do Boni do Forró aí, sabe? A música do Batman. Quem conhece a música do Batman aí? Já que vocês chamaram o Batman tá aqui. Chama o Batman pra mim! Essa é nossa, papai! Bora mais uma! Pra cima, boa!

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Música boa, galera, já pega, ó.

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Olá, bom dia, bom dia. O Manhã Sertaneja é comigo na 87,9. Você ouvinte do outro lado aí, acompanhando tudo na Natureza FM. Aquele abraço legal para você, um belo amanhecer, que tudo vá bem entre você, a sua casa, a sua família, todo mundo possa estar bem, né? Tá começando mais uma edição, Manhã Sertaneja, no coração do Brasil. Eu sou José Luiz, o apresentador do Manhã Sertaneja. Eu vou ficar contigo agora até as 8 horas, tá bom? Então vem comigo, porque o Manhã Sertaneja tá no ar. Quando a gente tá junto, a gente sabe o que faz, né? A gente ouve as melhores. Bom dia, então vamos juntos, a partir de agora. Você na estrada da vida, bom dia para você, tudo de bom. Vamos seguindo em frente. E você que já despertou para mais um dia de batalha, mais um dia de conquista, né? Que Deus te abençoe. Vamos seguindo em frente. Manhã Sertaneja, já no coração do Brasil, a partir de agora.

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1: Bom dia. Ah, bom dia, bom dia. Bom demais você na 87 comigo, escutando aí o programa Amanhã Sertaneja, né? Que linda música tocando aqui pra você agora. É, vamos lá, quem tá ouvindo aí? Lenalva Santos, bom dia pra você, um abraço, uma ótima manhã, tudo de bom. Você, a sua mãe querida, ouvindo Amanhã Sertaneja agora na 87,9 comigo, né? Obrigado, muito obrigado mesmo pela audiência. Que massa em sintonia, Amanhã Sertaneja. Área dos Campos, né? Abraço a todas as comunidades, Jamari, Barraca, Campo Grande, São José do Brito. Abraço a todos vocês aí. Galera lá de Capoeira de Gado, muito obrigado pela audiência também. A gente segue junto aqui na 87,9, levando muitas canções bonitas para você nessa manhã. Sempre bom estar com vocês, né? Que estão cada dia mais apaixonados pelo Manhã Sertaneja no dia a dia, acompanhando a nossa rotina, o nosso trabalho. Obrigado a todos, né? Sempre bom ter vocês aqui. Manhã Sertaneja, vão ligando, aumentando o rádio, porque tem mais, muito mais pra você. Meu ouvinte Luzia, bom dia pra você na 12 de junho, aquele abraço, uma ótima manhã. Meu amigo Judinho, Maria, olha só, rapaz, grande Judinho, tá ligado com a gente. Um abraço, meu ouvinte Maria Rica, que não perde o programa, Manhã Sertaneja. Meu amigão Henrique Rico, bom dia pra você, amigo, tudo de bom? Abraço pra vocês e vamos seguindo em frente. Que mais? Tá ligado na 12 de junho comigo, rapaz? Que mais? Que mais? Valdir, lá no finalzinho da 12 de junho, meu amigo Valdir, um abração pra você também. Claro que não pode deixar de mandar um abraço pra Valdir, que ouve o Manhã Sertanejo como ninguém, né? É um dos ouvintes assíduos do programa e a gente vai seguindo aqui. Vamos tocando em frente, Manhã Sertaneja no coração do Brasil. Aqui você ouve o que você gosta, do jeito que gosta, né? No Manhã Sertaneja. Vamos seguindo.

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0: É comigo, Manhã Sertaneja, na 87, Laona Plado, cantando demais Manhã Sertaneja pra você despertar mais pra cima, com alto astral, né? Estamos botando aí pra que você desperte com muita energia positiva, né? E porque o trabalho tá na porta já pra você no dia a dia, né, pai? Acorda aí, menino, vem curtir Manhã Sertaneja no coração do Brasil comigo até as 8 horas. 7h10, bom dia, hoje dia 1º de julho, rapaz, 2026, chegou, que chega trazendo paz, amor, né, esperança, né, para cada um, esse mês de julho, né, que o julho seja melhor que junho, né, e que assim vamos tocando em frente, e que hoje seja melhor que ontem, vamos em frente, Manhã Sertaneja, vamos chegando. 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Meu amigo Diego, um abraço para você, um bom dia. Tudo certinho, né, rapaz? Tá ligado comigo no Manhã Sertanejo? 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Vamos seguir no Manhã Sertaneja. Ainda tem uma dela? Tem uma aqui. 7h12, bom dia.
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A música, hein, cara? Ah, é bom demais quando você não desiste, quando você tenta, você é insistente, você persiste naquilo que você almeja. O seu objetivo tem que estar à frente e você não desiste nunca. Não deixe que a desistência combine com você, faça parte da sua vida. Seja persistente, vá em frente, que só os guerreiros vencem, né? Só quem luta vence na vida. 7 horas 21, bom dia. Eu tô tentando meu melhor a cada dia.

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Eita, muita coisa. Amanhã Sertanejo vai ficando por aqui. A gente volta amanhã, gente. Fique com Deus e até amanhã, tá bom? Um abraço para todos que curtiram Manhã Sertaneja aqui no 87,9, tá bom? Papai do Céu abençoe a todos. E amanhã a gente tá de volta. Tudo certinho então, né? Valeu, gente. Obrigado pela audiência, pelo carinho, pela companhia de cada um.

0: 18 horas em ponto.
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4: Olá, uma ótima manhã de quarta-feira para você. Hoje, 1º de julho de 2026. Eu sou Kleber Salles e a partir de agora começa o Café com Notícias, girando a nossa reportagem, os repórteres espalhados por todo o Brasil, deixando você muito bem informado com o nosso Café com Notícias no ar por aqui. Vamos abrindo a edição desta quarta-feira com o primeiro giro de reportagens desta manhã.
5: Tem dinheiro novo chegando para fortalecer a cultura que ferve nas comunidades de todo o Brasil. Uma nova edição do programa Rouanet nas Favelas vai investir pelo menos 10 milhões de reais em projetos culturais desenvolvidos nas periferias. A cerimônia de lançamento da iniciativa acontece na noite desta terça-feira no edifício Palácio Gustavo Capanema, no Rio de Janeiro, com a presença da ministra da Cultura, Margareth Menezes. Nesta edição, pelo menos 50 projetos serão selecionados. Cada proposta poderá receber até 200 mil reais para tirar ideias do papel e fazer acontecer. O Rouanet nas Favelas vai contemplar iniciativas de 8 localidades brasileiras: Belém, Belo Horizonte, Distrito Federal, Recife, Rio de Janeiro, São Luís, São Paulo e Vitória. Podem participar projetos de música, teatro, dança, audiovisual, artes visuais, patrimônio cultural, museus e literatura. Também há espaço para as ações ligadas à cultura afro-brasileira, cultura urbana, tradições populares, atividades voltadas para crianças e projetos destinados a pessoas com deficiência. A proposta é fazer com que os recursos cheguem a quem está na linha de frente da produção cultural nas comunidades. Gente que movimenta a cena artística das quebradas, revela talentos e transforma a realidade com muita criatividade e disposição. Segundo o Ministério da Cultura, a ideia é reconhecer e valorizar as histórias, os saberes e as manifestações culturais que nascem nas periferias e que muitas vezes enfrentam dificuldades para conseguir apoio financeiro. Da Rádio Nacional no Rio de Janeiro, Tatiana Alves.
6: O Brasil assinou nesta terça-feira acordos de reparação perante a Comissão Interamericana de Direitos Humanos. O documento foi firmado durante cerimônia na sede do Ministério Público do Rio de Janeiro e marca o cumprimento de recomendações internacionais voltadas à proteção dos direitos humanos. Os acordos tratam de 2 episódios. O primeiro ocorreu em 1996, quando Maicon de Souza Silva, de 2 anos, morreu. E Renato da Paixão, então com 6 anos, ficou com sequelas após serem baleados durante uma operação policial em Acari. O segundo é referente a José Carlos da Silva, morto enquanto estava sob custódia no complexo penitenciário de Bangu, em 2006. Participaram da cerimônia representantes do governo, do judiciário e familiares das vítimas. Existem famílias no Brasil que convivem durante décadas com sucessivas violações de direitos humanos, acumulando perdas, traumas e a constante sensação de que a proteção do Estado lhe chegou tarde ou simplesmente não chegou, disse em seu pronunciamento a ministra dos Direitos Humanos e da Cidadania, Janine Mello.
7: Sabemos que nenhum acordo devolve vidas, nenhum acordo elimina a dor, nenhum acordo apaga décadas de sofrimento, mas os acordos que hoje assinamos possuem um significado profundo. Elas representam o reconhecimento de responsabilidades, representam o compromisso de transformar essas histórias em mudanças institucionais concretas. O Ministério dos Direitos Humanos e da Cidadania reafirma o seu compromisso com a implementação integral desses acordos, com a centralidade das vítimas, com a reparação integral e com o fortalecimento do Sistema Interamericano dos Direitos Humanos como instrumento de justiça, diálogo e proteção da dignidade humana.
6: Segundo o Ministério Público, a assinatura dos acordos representa o reconhecimento das violações cometidas e reforça o compromisso do Estado brasileiro com a reparação às vítimas, a preservação da memória e a adoção de medidas para prevenir novos casos. O MP também determinou o desarquivamento das investigações sobre o caso de Acari. Da Rádio Nacional, no Rio de Janeiro, Solimar Luz.
5: Policiais federais participam da segunda fase da Operação Anáfora, que mira um esquema de lavagem de dinheiro ligado ao desvio de verbas públicas, principalmente recursos destinados à saúde. Nesta terça-feira, os agentes cumprem 14 mandados de busca e apreensão. Entre os alvos, 4 investigados possuem foro por prerrogativa de função, mesmo após o fim dos mandatos. As diligências acontecem em endereços no Rio de Janeiro, em Niterói, na região metropolitana, e em Duque de Caxias, na Baixada Fluminense. Durante a operação, os policiais encontraram quantias em dinheiro na sala de uma empresa ligada ao principal suspeito em Xerém, distrito de Duque de Caxias. De acordo com a PF, o montante estava escondido embaixo de um sofá. As apurações sobre o esquema de lavagem de dinheiro ganharam força após a primeira etapa da operação, realizada em 2022. Segundo a Polícia Federal, foi constatado que alguns dos investigados mantinham patrimônios registrados em nome de terceiros, realizavam gastos incompatíveis com a renda declarada e participavam de negociações relacionadas ao mercado imobiliário. Os investigadores também apuram a possível utilização de laranjas para ocultar a verdadeira propriedade de bens e dificultar o rastreamento dos recursos. Os envolvidos poderão responder pelos crimes de organização criminosa, fraude em licitação e lavagem de dinheiro. A Polícia Federal informou que novas acusações podem surgir à medida que as investigações avancem e mais elementos sejam analisados. Da Rádio Nacional no Rio de Janeiro, Tatiana Alves.
8: Pesquisa aponta ampla adesão das escolas à restrição do uso de aparelhos celulares na educação básica um ano depois da implementação da lei. De acordo com o levantamento realizado pelo Ministério da Educação em parceria com o INEP, o Instituto Nacional de Estudos e Pesquisas Educacionais Anísio Teixeira, 92% dos gestores de escolas afirmam que a lei está sendo implementada nas instituições. Para 45%, o processo está consolidado e, para 47%, ainda há desafios pela frente. Rodrigo Mendes é professor da educação básica há mais de 20 anos. Para ele, o maior desafio nesse período foi a falta de direcionamento de como agir na restrição dos aparelhos.
9: Muitos anos que a gente está percebendo que o celular estava atrapalhando mesmo a qualidade das aulas, mas o maior empecilho foi no início esse enfrentamento, porque aí é proibido o uso do celular, mas quem que é responsável por não deixar? Ficou a cargo da escola, né, do professor, e aí muitas vezes entrava em embate, né, com alguns alunos, né?
8: Com a Lei 15.100 de 2025, não é mais permitido o uso indiscriminado de aparelho celular em qualquer espaço e horário das escolas. A restrição geral do uso de celulares passou de 20% para 48% dos estabelecimentos de ensino. Para os gestores entrevistados, aumentou a participação dos alunos nas atividades pedagógicas e também a socialização presencial. A restrição do aparelho também favoreceu a redução de agressões digitais, como o cyberbullying. E entre os impactos positivos está a redução da ansiedade no ambiente da escola e o crescimento de atividades manuais, lúdicas e artísticas sem telas. Rodrigo Mendes reforça a percepção da pesquisa de que houve aumento da concentração nas aulas sem a distração do celular.
9: A gente tirou um concorrente de dentro da sala de aula, porque muitos ficavam em rede social e em joguinhos, né? Que eles ficavam lá e deixavam a gente de lado. Houve uma melhora porque aquele que era influenciado deixou de ser influenciado. O embate maior acontecia no nono ano ensino médio. Era mais difícil mesmo a gente conscientizar.
8: A restrição do uso não pedagógico dos celulares não afetou as atividades educacionais que fazem uso de tecnologias digitais. A análise foi feita em 8.189 escolas da educação básica em todos os estados. Neste primeiro momento, os resultados se referem à percepção dos gestores e, no próximo semestre, serão divulgados os dados relacionados aos professores. Com produção de Helder Castro, da Rádio Nacional em São Paulo, Sara Kines.
4: Fique ligado, depois do intervalo estaremos de volta com o segundo bloco do nosso Café com Notícias. A gente volta já já.
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0: criados para conter a alta dos combustíveis provocada pela guerra entre Estados Unidos, Israel e Irã. A primeira medida cancelada é a subvenção de 35 centavos por litro do diesel concedida desde o fim de maio. Segundo o ministro da Fazenda, Dario Durigan, a decisão foi possível porque o preço internacional do petróleo voltou aos patamares anteriores à crise no Oriente Médio.
1: Nós estamos tomando aqui a decisão e anunciando que a partir de amanhã, portanto a partir do mês de julho, já estamos tirando a subvenção de 0,35 centavos por litro do diesel, já gerando efeitos de imediato. A gente não vai parar por aqui. Nós estamos em avaliação da outra subvenção do diesel, que é uma subvenção de 1,12, e também, em especial, da subvenção de 0,44 centavos por litro da gasolina.
0: Como explicou o ministro, neste primeiro momento, continuam valendo os outros subsídios ao diesel, à gasolina e ao gás de cozinha, além da desoneração de tributos sobre biodiesel e querosene de aviação. Mas o governo já sinaliza que a redução à gasolina deve ser anunciada em breve, conforme os preços se estabilizem. A equipe econômica também associou a medida ao ajuste fiscal. O ministro do Planejamento, Bruno Moretti, disse que, com o petróleo mais barato, caiu a arrecadação extra com os royalties, o que torna necessário reduzir os subsídios para preservar a meta de resultado primário de 2026. A ANP, Agência Nacional do Petróleo, informou que a retirada foi planejada dessa forma para não provocar impacto relevante nos preços pagos pelo consumidor final. Com reportagem de Pedro Lacerda, da Rádio Nacional em Brasília, Roberta Lopes.
2: O governo lançou nesta terça-feira o Plano Safra 2026-2027 com 525 bilhões de reais para o agronegócio. São 9 bilhões a mais em relação à safra anterior. O programa oferece linhas de crédito e incentivos para médios e grandes produtores. Do total de recursos, 385 bilhões são para custeio e comercialização, insumos, lavouras e rebanhos. Outros 140 bilhões são para modernização, inovação tecnológica, irrigação, armazenagem, além da compra de máquinas e equipamentos. Em Brasília, o ministro da Fazenda, Dario Durigan, destacou que mesmo num cenário de alta de juros, houve redução geral das taxas do agronegócio.
3: Nós saímos de um patamar de 14% indo para 12% ao ano em grande parte das linhas e de 10% para 9% num outro componente das linhas do agronegócio. Nós ampliamos o limite de crédito de investimento equalizado de 1 milhão para 1,5 milhão, também para o limite de comercialização para cooperativas, quando a gente fala do repasse para os cooperados, também de 1 milhão para 1,5 milhão.
2: O ministro da Agricultura e Pecuária, André de Paula, falou sobre o número recorde do Plano Safra.
4: O volume total dos recursos passa de 516 bilhões para 525,1 bilhões. Os recursos destinados ao investimento avançam de 101,5 para 140,2 bilhões, uma expansão superior a 38%, fortalecendo a modernização da agricultura brasileira. Ampliamos o apoio aos médio produtores. O Pronamp alcança 72,6 bilhões.
2: Nos próximos dias, o governo vai apresentar uma proposta ao Congresso Nacional sobre renegociações de dívidas rurais. Da Rádio Nacional em Brasília, Renato Ribeiro.
5: O Supremo Tribunal Federal encerra nesta terça-feira o julgamento sobre a liberação de verbas indenizatórias a magistrados, procuradores e promotores de todo o país, os chamados penduricalhos. Falta apenas o voto da ministra Carmen Lúcia. Já são 9 votos para liberar o pagamento, mas apenas parte dele, o de antes da suspensão desses pagamentos e antes do julgamento sobre o assunto. Esse é o voto conjunto dos relatores Alexandre de Moraes, Cristiano Zanin, Gilmar Mendes e Flávio Dino. Todo mundo até agora concorda em liberar parte desse pagamento, como licença-prêmio, férias não tiradas e plantões judiciais, feitos antes de fevereiro, quando teve o julgamento. Mas os relatores entendem que esse pagamento deve respeitar o limite de 35% do teto constitucional.

0: Lembrando que o teto hoje é de R$ 46.300, 35%, portanto, desse valor são R$ 16.000. O ministro Luiz Fux abriu divergência e foi acompanhado por André Mendonça, Dias Toffoli e Nunes Marques no sentido de não limitar esse pagamento. O entendimento é de que se trata de um direito adquirido. São, portanto, 9 votos, todos pelo pagamento, mas 4 para liberar sem esse limite e 5 liberando até o limite de 35% do teto constitucional. Julgamento que termina às 11 horas e 59 minutos da noite de hoje e só falta, repetindo, o voto da ministra Carmen Lúcia. Da Rádio Nacional em Brasília, Priscila Mazenotti.
1: O presidente Lula participa nesta terça-feira da cúpula do Mercosul em Assunção, no Paraguai. O encontro discute o fortalecimento da integração regional e das negociações de livre comércio em meio à escalada protecionista dos Estados Unidos. Também devem ser anunciadas negociações de acordos com o Japão e a Índia. A reunião de líderes começa às 10h30 da manhã no Centro de Convenções da Conmebol e por volta da 1 da tarde será feita a foto oficial. Segundo o Itamaraty, o Mercosul vive atualmente o período mais intenso de negociações comerciais externas desde a sua criação. O bloco está em fase de implementação ou de conclusão de acordos com a União Europeia, Associação Europeia de Livre Comércio e Singapura. No encontro, o presidente Lula vai apresentar a proposta do Brasil de destinar US$ 100 milhões ao Fundo para a Convergência Estrutural do Mercosul. O FOSEM foi criado para reduzir as desigualdades entre os países do bloco sul-americano. A cúpula também vai assinar um acordo para o reconhecimento da nova carteira de identidade nacional com validade nos países do bloco. E será firmado ainda um protocolo de reconhecimento de meios de identificação e autenticação eletrônica, como o GovBR. Na área de segurança cidadã, o Brasil vai apresentar uma proposta de pacto regional de combate ao feminicídio e à violência contra as mulheres. 7 chefes de Estado confirmaram presença na cúpula. O presidente da Argentina, Javier Milei, não deve participar. Lula retorna ao Brasil no meio da tarde para participar do lançamento do Plano Safra em Brasília. Da Rádio Nacional em Brasília, Renato Ribeiro.
2: Continue ligado. Depois do intervalo, estaremos de volta com mais informações no seu rádio, aqui no Café com Notícias.
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2: Vamos seguindo aqui no nosso Café com Notícias. Mais informações, os destaques do Brasil e do mundo. Você vai conferindo com a gente.
1: O presidente Lula disse nesta terça-feira, ao participar da cúpula do Mercosul em Assunção, no Paraguai, que o projeto sul-americano deve estar acima de qualquer divergência ideológica. O encontro discutiu a integração regional e as negociações de livre comércio em meio à escalada protecionista dos Estados Unidos. Em discurso, Lula cobrou maior integração regional e criticou a polarização na região.
9: Nem sempre avançamos na velocidade que desejamos, mas o Mercosul permanece como o principal espaço institucional em uma região cada vez mais polarizada. O projeto de integração sul-americano deve estar acima de qualquer divergência ideológica. A melhor opção é fortalecer nossos mecanismos de diálogo e cooperação e ampliar nossa capacidade de atuação conjunta.
1: Lula prestou solidariedade ao povo da Venezuela que sofre com as consequências dos terremotos da última semana.
9: Tragédias como essa convidam a uma reflexão sobre a importância da solidariedade e da cooperação regionais. Esse mesmo espírito de fraternidade e visão de futuro compartilhado tem orientado o Mercosul ao longo da sua trajetória. Hoje, nos confrontamos com uma região e um mundo profundamente transformados. As rivalidades geopolíticas crescem, o unilateralismo ganha força.
1: O presidente destacou ainda o papel estratégico do Mercosul na atual conjuntura política.
9: Guerras e conflitos aprofundam a instabilidade global e elevam os preços dos alimentos e da energia. O protecionismo ressurge como resposta falaciosa à complexidade dos desequilíbrios macroeconômicos globais. A fragmentação da economia mundial impõe severos desafios ao comércio, aos investimentos e ao desenvolvimento sustentável. Na atual conjuntura, o Mercosul é uma necessidade estratégica.
1: Lula voltou a defender o PIX, sistema de pagamento criado no Brasil, e a proteção às terras raras e aos minerais críticos. Ainda de acordo com o presidente, a democracia voltou a ser ameaçada em todo o mundo.
9: No Brasil, os vietnamitas pensaram até em planejar um golpe de Estado. Rede de desinformação continua desvirtuando o debate público e tentando enfraquecer a confiança nas instituições. Apesar das tentativas de semear dúvidas sobre a integridade dos processos eleitorais na América do Sul, o respeito à vontade popular e a confiança nas regras democráticas tem prevalecido. Em outubro, o Brasil reafirmará a força da sua democracia.
1: Na cúpula, Lula apresentou a proposta do Brasil de destinar 100 milhões de dólares ao fundo do Mercosul para reduzir as desigualdades entre os países do bloco. Da Rádio Nacional em Brasília, Renato Ribeiro.
0: Protestos em pelo menos 15 estados nesta terça-feira a favor da PEC 6x1. É uma forma de aumentar a pressão no Senado, que se reúne nesta quarta-feira em sessão temática para discutir o assunto. Serão ouvidos sindicatos, categorias, empresários, os diversos setores interessados. Enquanto isso, a PEC continua parada, aguardando envio para a Comissão de Constituição e Justiça. Também hoje à tarde tem reunião de líderes na Câmara, mas aí para definir a prioridade da semana. Entre essas prioridades está o projeto que aumenta o teto dos microempreendedores individuais, projeto que foi encaminhado pelo governo nesta segunda-feira. A ideia é aumentar esse teto, que hoje é de 81 mil para 110 mil reais no ano que vem e depois para 140 mil anuais em 2028. Proposta que vai para a comissão especial ainda e ela veio junto das discussões da PEC 6x1 na Câmara. No Senado, enquanto essa proposta está parada, o que está andando mesmo são as votações das chamadas pautas bomba. Na sessão desta terça-feira, tem o projeto que concede aposentadoria diferenciada aos agentes comunitários de saúde e aos agentes de combate às endemias. Aposentadoria aos 57 anos para as mulheres e 60 para os homens com 25 anos de contribuição e de exercício na atividade. O governo tem dito que não é contra os pisos salariais e aposentadorias. O problema é fechar a conta, ver de onde vai tirar recurso para pagar. O impacto, se somadas pelo menos 9 pautas bomba em tramitação, segundo o Ministério da Fazenda, é de 111 bilhões de reais. Da Rádio Nacional em Brasília, Priscila Mazenotti.
10: A greve dos rodoviários no Rio de Janeiro entra no segundo dia e a categoria realiza neste momento uma assembleia após reunião de conciliação convocada pelo Tribunal Regional do Trabalho. Os trabalhadores vão avaliar se aceitam ou não o que foi debatido durante a audiência para encerrar ou manter a paralisação. Desde as primeiras horas da manhã, passageiros enfrentam longas esperas e filas para embarcar nos ônibus que circulam pela cidade. A empresária Ana Paula Brito esperou por mais de 40 minutos por um coletivo e não conseguiu ir trabalhar de ônibus.
11: Eu venho de ônibus para trabalhar, porque é mais prático para mim vir de ônibus, porém hoje eu não consegui. Hoje eu passei mais de 40 minutos no ponto do ônibus esperando um ônibus e não passou nenhuma linha que me servisse. Eu tive que vir por moto de aplicativo, a corrida deu 3 vezes mais. Com isso eu perdi tempo, perdi dinheiro, deixei de ganhar agilidade no meu translado.
10: Por determinação judicial, o sistema rodoviário precisa manter a operação de, no mínimo, metade da frota de ônibus e do sistema BRT nos horários de pico durante esse período de paralisação. O Rio Ônibus, que representa as empresas, informou que 1.400 ônibus estavam em circulação no início da manhã e que não houve novos registros de vandalismo. O Centro de Operações da Prefeitura do Rio orienta a população a dar preferência pelo uso do metrô, trens e barcas. A concessionária de trens preparou uma operação especial com reforço na oferta de viagens ao longo do dia. Os rodoviários reivindicam melhorias salariais e de condições de trabalho. Eles pedem salários de R$ 4.000 para motoristas e de R$ 5.000 para os que dirigem os coletivos articulados, além de vale alimentação de R$ 1.000, redução da jornada de trabalho para 5x2 e benefícios de plano de saúde e odontológico. Da Rádio Nacional no Rio de Janeiro, Priscila Terezo.
12: O mercado de trabalho brasileiro registrou a criação de quase 73 mil empregos com carteira assinada no mês de maio, segundo dados do Cadastro Geral de Empregados e Desempregados, o CAGED. Este é o resultado mais baixo para o mês desde 2020, segundo a série histórica do Ministério do Trabalho. Foram mais de 2 milhões e 200 mil admissões e 2 milhões e 100 mil demissões no período. O saldo positivo é menos da metade do que foi registrado em maio do ano passado, quando houve 153 mil novas vagas. No acumulado do ano, são 762 mil novos postos de trabalho, o menor número para o período desde 2020. O salário médio de contratação também caiu em relação a abril, com redução de 0,75%, ficando em R$ 2.384. Apesar da desaceleração apresentada nos últimos meses, a taxa de desemprego segue no menor patamar histórico, em 5,6% no trimestre até maio. O ministro do Trabalho, Luiz Marinho, atribuiu a diminuição na abertura de vagas de emprego à política de juros altos do Banco Central e ao impacto da guerra no Oriente Médio na economia global.
13: Chamar a atenção do Banco Central sobre a melhor isso. Acho que a política monetária, do jeito que está, ela vem gerando um efeito muito negativo no mercado de trabalho, que era para estar mais positivo ainda. Mas não podemos esquecer também das tarifas e do efeito guerra, que criou um transtorno danado no mercado mercado global e que tem as consequências no Brasil. Felizmente, nós estamos conseguindo manter a economia positiva, mas é um ritmo que poderia ser muito superior ao ritmo que nós estamos rodando.
12: No mês de maio, 5 grandes agrupamentos de atividades econômicas apresentaram saldos positivos. Os serviços foram destaque com a abertura de mais de 45 mil postos. Construção civil, agropecuária e indústria também tiveram saldos positivos. Já o comércio praticamente não registrou crescimento, com apenas 40 contratações a mais do que demissões. Da Rádio Nacional em Brasília, Pedro Lacerda.
14: Em Gana, ao menos 12 pessoas morreram após as chuvas torrenciais que inundaram grande parte do país, incluindo a capital, Accra. Outras 7 pessoas estão desaparecidas. O Ministério do Interior afirmou que mais de 38 mil pessoas foram afetadas pelas enchentes e cerca de 8 mil tiveram que abandonar suas casas. A capital de Gana recebeu em um único dia 169 milímetros de chuva, o quarto maior nível registrado no país em 30 anos. A Suprema Corte dos Estados Unidos revogou a ordem executiva assinada pelo presidente Donald Trump, que declarava que filhos de imigrantes ilegais ou turistas nascidos no país não têm direito à cidadania. Por 6-3, os juízes da corte mantiveram o entendimento da Constituição, que adota o princípio de jus soli, ou seja, qualquer pessoa nascida nos Estados Unidos, exceto poucas exceções, como filhos de diplomatas estrangeiros, tem direito à cidadania. Trump chamou a decisão de lamentável e disse que a regra é cara e injusta para a nação. Ele também pediu ao Congresso que crie uma lei para acabar com a cidadania por nascimento nos Estados Unidos. Manifestantes marcharam em diversas cidades da África do Sul pedindo que o governo seja mais duro com imigrantes ilegais. Esse é o maior protesto do tipo no país. Em Joanesburgo, alguns manifestantes disseram que estrangeiros tomam seus empregos e afirmaram que os atos irão continuar até que o governo os mande embora. Os organizadores do protesto em Durban afirmaram que vão voltar às ruas todas as quintas-feiras até que algo seja feito. O governo estima que 3 milhões de imigrantes ilegais vivam atualmente na África do Sul. Segundo a polícia, mais de 25 mil já teriam deixado o país nos últimos dias com medo da violência. Com informações da agência Reuters, da TV Brasil em Brasília, Paulo Mondego.
2: Fique ligado, depois do intervalo estaremos de volta no último bloco do Café com Notícias.
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2: Último bloco do nosso Café com Notícias desta quarta-feira. A gente continua levando até você a informação no ar.
19: O Ceará acaba de ganhar oficialmente mais um roteiro turístico que une religiosidade, história, cultura e lazer. É o Roteiro Turístico da Fé, instituído por lei federal. Fazem parte da rota 13 cidades cearenses. O projeto de lei que cria o Roteiro Turístico da Fé foi aprovado pela Comissão de Desenvolvimento Regional e Turismo do Senado em maio e sancionado esta semana pelo presidente Lula. A expectativa do Ministério do Turismo é que os destinos histórico-religiosos impulsionem ainda mais a economia local. Entre os principais atrativos ligados à religiosidade estão a estátua do Padre Cícero, em Juazeiro do Norte, símbolo das Romarias do Cariri, a estátua de Nossa Senhora de Fátima, no Crato, local conhecido pela vista panorâmica da cidade, a Festa do Pau da Bandeira, em Barbalha, reconhecida pelo Instituto do Patrimônio Histórico e Artístico Nacional em 2015 como Patrimônio Cultural do Brasil, e ainda o Mirante de Nossa Senhora da Penha, em Campos Sales, que reúne turismo religioso e vista da paisagem da região. E a concentração da peregrinação para a Romaria da Menina Benigna, assassinada há cerca de 80 anos e considerada santa por católicos da região, em Nova Olinda. A capital Fortaleza também integra a rota com o Santuário de Fátima, o Seminário da Prainha e a Catedral da Sé. Completam o roteiro monumentos históricos das cidades de Baturité, Calcaia, Canindé, Quixadá, Redenção, Russas e Santana do Cariri. Todos os pontos turísticos já são reconhecidos por lei estadual. Com o reconhecimento por lei federal, a estruturação, a gestão e a promoção de todos os atrativos contarão com apoio direto de programas oficiais da União, que poderá destinar recursos para melhorar as condições de visitação dos pontos turísticos, preparar as cidades para receber mais visitantes e impulsionar ainda mais a divulgação dos roteiros através, por exemplo, do Plano Nacional de Turismo. Da Rádio Nacional em São Luís, Madison Euler.
20: 95 certidões estão aptas a serem entregues nesta terça-feira, e mais uma solenidade de entrega de certidões de óbito retificadas para as vítimas da ditadura civil-militar. Entre as vítimas estão Stuart Angel, filho da estilista brasileira Zuzu Angel, o estudante secundarista Edson Luiz, o metalúrgico Manuel Fiel Filho e o diplomata José Jobim. A iniciativa é do Ministério dos Direitos Humanos e da Cidadania e a Comissão Especial de Mortos e Desaparecidos Políticos, e busca preservar a memória, reparar a história e revelar a verdade obscura de mortos e desaparecidos pela ditadura. A ação cumpre resoluções da Comissão Nacional da Verdade e do Conselho Nacional de Justiça, que determinam a correção da causa mortes, indicando a ação violenta do Estado. As retificações abrangem pessoas nascidas, falecidas ou desaparecidas no Rio de Janeiro, além de casos ocorridos no Estado e solicitações de famílias que manifestaram interesse em receber os documentos na unidade federativa. Sob supervisão de Samia Mendes, da Rádio Nacional no Rio de Janeiro, João Barbosa.
21: Quase uma semana após os dois terremotos que derrubaram centenas de prédios na Venezuela, uma criança de 3 anos foi retirada dos escombros na capital Caracas nesta terça-feira. Ela ficou presa por 6 dias. A informação é de uma equipe de busca e resgate da Jordânia. A criança foi retirada sem ferimentos e com sinais estáveis e transferida para um hospital mais próximo. Segundo o Unicef, mais de 600 mil crianças precisam de assistência na Venezuela. Somente em Caracas, 432 escolas foram danificadas e as que restaram foram adaptadas como abrigos temporários. O número oficial de vítimas fatais subiu para 1.719 mortos. Mais de 5 mil pessoas estão feridas. Mas o número de desaparecidos ainda é incerto. Agências internacionais e a ONU estimam até 50 mil desaparecidos. A especialista de parcerias do Unicef na Venezuela, Letícia Luzardi, sentiu os tremores. Ela voltou ao apartamento parcialmente destruído e lembrou o medo que sentiu, mas que, felizmente, reencontrou as filhas com segurança.
22: Ainda bem que as encontrei, estavam sãs e salvas, mas nem todos os pais tiveram essa mesma sorte e nem todas as crianças tiveram a mesma sorte de encontrar seus pais e mães. O contexto é muito duro. Acredito acredito que estamos vendo apenas a ponta do iceberg. Veja, esse é um apartamento no meu condomínio. Os danos foram bastante impressionantes, mas repito, este não desabou. Há muitas outras residências ao redor e principalmente em Laguaíra, que estão numa situação dramática.
21: Segundo a rede de televisão venezuelana Telesur, as equipes de brigadistas já começaram nesta terça-feira a trabalhar com um maquinário mais pesado para retirar os escombros de forma mais intensa, onde for considerada menor a possibilidade de encontrar sobreviventes. A população venezuelana tenta se reerguer. Cerca de 90% da energia elétrica no estado de La Guaira foi retomada. Em Caracas, o comércio está parcialmente aberto e o sistema de metrô da capital voltou a operar nesta terça. As escolas permanecem fechadas em todo o país, até pelo menos a próxima semana, dia 5 de julho. Da Rádio Nacional em São Luís, Gabriel Corrêa.
4: Centros de monitoramento e bases da Força Nacional do SUS vão ser expandidos para todo o país para lidar com as mudanças climáticas e o El Niño. O anúncio foi feito nesta terça-feira pelo Ministério da Saúde. O Super El Niño, previsto para o segundo semestre, intensificado pelas mudanças climáticas, pode causar secas severas no norte e nordeste, além de chuvas acima da média no sul do país. O plano de ação do Adapta SUS tem 27 metas e 93 ações para tornar o Sistema Único de Saúde mais resiliente até 2035. Vão ser investidos quase 10 bilhões de reais, boa parte para a construção de unidades resilientes, segundo o ministro da Saúde, Alexandre Padilha. A Força Nacional do SUS vai ter 8 bases regionais em todas as regiões. A primeira foi instalada em Porto Alegre.
5: A instalação dessa base regional no Rio Grande do Sul faz com que, se a nossa preparação de pronta resposta naquele momento no Rio Grande do Sul levou 2 pessoas em 12 horas ao cenário da tragédia, com a base regional nós vamos poder botar 47 pessoas e equipamentos em 12 horas. Então nós estamos aumentando 20 vezes mais a nossa capacidade de pronta resposta.
4: Vão ser também 8 centros integrados de saúde e clima no país para monitorar riscos e permitir alertas precoces. Ainda nessa linha, o Ministério lançou o painel nacional de excesso de calor, que avisa com 5 dias de antecedência a chegada de uma onda de calor severa. A integração de dados de clima e saúde vai permitir um planejamento melhor, disse o ministro da Saúde, Alexandre Padilha.
5: Você vai construindo uma série histórica de dados de clima e dados de saúde que permite cada vez mais o planejamento antecipado. Saber que você vai ter nos próximos 5 dias uma onda de calor e ter certeza que tem na unidade de saúde os produtos, medicamentos, a preparação para os pacientes serem acolhidos de forma correta para reduzir o risco de óbitos, de danos à saúde.
4: Ainda vão ser investidos 266 milhões de reais do Ministério da Saúde em 197 projetos de estudos para encontrar soluções adaptadas à realidade brasileira. 12.600 bolsas vão ser ofertadas em todos os estados. Da Rádio Nacional em Brasília, Gabriel Brum.
21: O ministro da Defesa, José Múcio, viaja nesta terça-feira para Caracas para reunião com autoridades da Venezuela. A determinação da presidência da República é reforçar a assistência humanitária após os terremotos da semana passada. Múcio se reúne com o chefe da defesa da Venezuela, Gustavo Gonzalez Lopes. Na comitiva, viajam também a vice-presidenta de Habitação da Caixa Econômica Federal, Inês da Silva Magalhães, e o secretário nacional de Habitação do Ministério das Cidades, Henrique Alves Rabelo. O objetivo é cuidar dos desabrigados e apoiar a reconstrução das áreas afetadas pelo terremoto. Nesta terça, o Brasil também envia um 5º voo humanitário decolando da base aérea do Galeão, no Rio de Janeiro. A aeronave, com mais 45 militares da Marinha do Brasil, leva equipamentos para aumentar o hospital de campanha que já está em operação em La Guaira, região mais afetada pelos terremotos. Antes de seguir para a Venezuela, a missão passa pela base aérea de São Paulo, em Guarulhos, para embarcar 5,5 toneladas de insumos do Ministério da Saúde. Ao todo, o Brasil já enviou 93 militares, 71 bombeiros, além de técnicos da Anatel, purificadores de água e quase 7 toneladas de medicamentos e insumos. Técnicos da Defesa Civil e bombeiros brasileiros já apoiaram o salvamento de 3 pessoas com vida em missões conjuntas. Quase uma semana após os 2 maiores terremotos que atingiram a Venezuela, o número oficial de vítimas fatais subiu para 1.719 mortos. Mais de 5 mil pessoas estão feridas e 15 mil famílias diretamente foram afetadas. Já foram registradas mais de 600 réplicas de menor intensidade desde os tremores da semana passada. Os números foram confirmados pelo presidente da Assembleia Nacional, Jorge Rodrigues. Mas o número de desaparecidos ainda é incerto. Agências internacionais e a ONU estimam entre 46 mil e 50 mil desaparecidos.
6: Pelo menos 10 mil sacos mortuários serão enviados para a Venezuela por causa da quantidade crescente de vítimas fatais e pela dificuldade de enterrá-las. Segundo a agência Reuters, um hotel em La Guaira, a área mais destruída, abrigava 140 migrantes que haviam sido deportados dos Estados Unidos. A estrutura desabou durante os tremores. Familiares relataram que 12 deles conseguiram escapar e há uma lista com apenas 32 sobreviventes. Da Rádio Nacional em São Luís, Gabriel Correa.
2: Termina aqui a edição desta quarta-feira do nosso Café com Notícias. Com a apresentação e a produção de Kleber Salles e com a participação da nossa equipe de radiojornalismo, o Café com Notícias volta amanhã neste mesmo horário. Um grande abraço para você e até lá.
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10: Olá, né, gente? É isso aí. Bom dia para você, ligados com a gente. Estamos chegando com mais uma edição do Bom Dia Turiaçu, aqui na Mais Ouvida. Sintonize a partir de agora o programa Bom Dia Turiaçu com a gente. Estamos chegando com mais uma edição do Bom Dia Turiaçu, aqui na Mais Ouvida.

0: aqui, que Deus abençoe esse mês, né? Que seja vitorioso aí para nós todos. Venha abençoar aí você e sua família, você que está ouvindo aqui a nossa programação, tá bom? Tamo juntos, sou Rafael Milha e estou aqui a partir de agora levando para você muita música boa. Como sempre, as melhores músicas e informação, como sempre chegando aqui pra gente, a gente divulgando aí para você, tá bom? Vamos ver, seu bom dia, Turia Sul, dessa super quarta-feira no ar.
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3: A Holanda saiu da Copa do Mundo de 2026 de forma dramática ao empatar por 1-1 com Marrocos no tempo normal e na prorrogação, sendo eliminada por 3-2 na disputa de pênaltis. Depois de um primeiro tempo equilibrado, os holandeses abriram o placar aos 27 minutos da segunda etapa com Gakpo. Quando a classificação parecia garantida, Diop apareceu nos acréscimos para empatar de cabeça e levar a decisão para a prorrogação. Nas cobranças de pênaltis, o goleiro Bono brilhou ao defender uma das batidas da Holanda, enquanto Saibari converteu a cobrança decisiva para garantir a classificação marroquina. Com a vitória, Marrocos avançou às oitavas de final e terá pela frente o Canadá na próxima fase, mantendo viva a campanha, que já é uma das grandes surpresas do torneio.
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0: noveleiros! Estamos chegando com os resumos das suas novelas favoritas para essa quarta-feira. E agora o resumo da novela Coração de Mãe. Feliz não desconfia de que a amiga de Gulnaz e Razan viveram um romance na juventude. Depois de ser beijada por Bora, Carsu volta para casa em pânico e conta tudo a Irmak. No dia seguinte, Bora não consegue esquecer o beijo, enquanto a assistente fica constrangida ao pensar que vai encontrá-lo, na empresa. Irmak se confunde com a atitude de Kavans. Reha passa a morar com Lali e ainda precisa lidar com os credores. Arrependida, Nazli deixa de ir ao curso e vai até a cafeteria conversar com Omer. Turkan perde a paciência com Aissa e avisa que não vai tolerar novos gastos da filha. Randi se arrisca em mais um encontro romântico com Matt. Sem imaginar que os novos vizinhos são policiais, Feliz acaba revelando uma informação sobre o marido que pode ajudar nas investigações. Ao perceber Razan nervoso, Matt propõe uma noite dos homens no restaurante Kebab.
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1: Coisa linda, hein? Bota a mão pra cima assim, ó. Você vem balançando com a gente, passando energia positiva, energia de amor. E cante, hein?

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3: O Imperatriz vai enfrentar o Ferroviário no próximo sábado às 16 horas no estádio Frepifan da Badia, na região sul do estado. O jogo de volta será em Fortaleza no dia 12, às 17 horas, e vai se classificar para a próxima fase a equipe que obtiver o melhor resultado na soma dos dois jogos. A definição aconteceu nesta terça-feira pela Confederação Brasileira de Futebol. O cantor Edson Bruno Reis Barbosa, conhecido como Astro, está desaparecido desde a madrugada do último domingo em São José de Ribamar. Antes de desaparecer, o cantor publicou um vídeo nas suas redes sociais dizendo que sofria ameaças e que temia pela sua própria segurança. Mais informações você confere aqui, na sua emissora e em nosso portal centraldenoticiasbrasil.com.br.
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5: 10 horas.
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2: A Costa do Marfim foi derrotada por 2-1 pela Noruega e deu adeus à Copa do Mundo de 2026. Os noruegueses abriram o placar ainda no primeiro tempo, com Antônio Nusa. Na etapa final, Ahmed Diallo deixou tudo igual para os africanos. Mas, quando o jogo caminhava para a prorrogação, Erling Haaland apareceu aos 41 minutos para marcar o gol da vitória e garantir a classificação. Com o resultado, a Noruega avançou às oitavas de final e agora terá um grande desafio pela frente: enfrentar o Brasil no próximo domingo, 5 de julho. Haaland chegou ao seu 5º gol na competição e foi novamente o destaque da equipe norueguesa, que conquistou uma vaga histórica na fase seguinte do Mundial após uma atuação segura e decisiva nos minutos finais.
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0: 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A programação normal retorna nos próximos dias. Continue ligado em nossa programação e não perca nenhuma novidade.
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0: aí também, senhoras e senhores.
1: Xande Avião, obrigado.
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1: Alô, Rio, você tá autorizado, hein?
2: Guilherme Benuto,
3: show de avião,
4: decolando mais uma vez.
1: Chama o hit.
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0: Atenção, Rio Estuposo foi um sucesso.
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3: Mais da metade das mortes por intervenção policial no Maranhão teve raça não informada, segundo o relatório Pele Alvo 2025 da Rede de Observatórios da Segurança. O estudo aponta que 54,9% dos registros ocultam o perfil racial das vítimas, dificultando a identificação do impacto da violência sobre a população negra. O estado também registrou 142 mortes no ano de 2025, o maior número da série histórica. O Senai Maranhão está com 65 vagas gratuitas para cursos técnicos em eletromecânica e metalurgia. As inscrições seguem até o dia 8 de julho e devem ser feitas presencialmente na unidade do município de Açailândia. A seleção será por prova de português e matemática no dia 13 de julho e as aulas começam no dia 24 de agosto. As vagas são voltadas para pessoas de baixa renda que desejam se qualificar e conquistar espaço no mercado de trabalho. Mais informações você confere no portal centraldenoticiasbrasil.com.br.
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4: 10h33.
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0: A França confirmou o favoritismo e venceu a Suécia por 3 a 0, garantindo vaga nas oitavas de final da Copa do Mundo de 2026. Depois de dominar boa parte da partida, os franceses abriram o placar ainda no primeiro tempo com Kylian Mbappé. Na etapa final, o camisa 10 marcou mais um e Ousmane Dembélé fechou a goleada, consolidando a classificação sem grandes dificuldades. Com mais uma grande atuação, Mbappé chegou a 10 gols em jogos de mata-mata de Copas do Mundo, tornando-se o maior artilheiro da história dessa fase da competição e igualando Lionel Messi na artilharia do Mundial de 2026. Agora, a França enfrentará o Paraguai nas oitavas de final, em busca de uma vaga entre os 8 melhores da competição. 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
1: Brasil e Noruega se enfrentam no próximo domingo, às 17 horas, pelo segundo mata-mata da Copa do Mundo. O adversário brasileiro foi definido nesta terça-feira com a vitória da seleção norueguesa por 2-1 diante da Costa do Marfim. Será o quinto jogo entre as duas seleções na história. Pela Copa do Mundo, Brasil e Noruega se enfrentaram em 1998 e terminou com a vitória dos noruegueses por 2-1. Dos quatro jogos já realizados, foram dois empates e duas vitórias da seleção adversária. De janeiro a maio deste ano, o Maranhão registrou 707 ocorrências com pipas em contato ou próximas da rede elétrica, segundo o levantamento do Equatorial Maranhão. São Luís lidera o ranking estadual com 285 ocorrências, seguido por São José de Ribamar com 68 e Carutapera com 66. Mais informações você confere aqui, na sua emissora e em nosso portal centraldenoticiasbrasil.com.br.
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2: Que pancada de mulher.
3: Animação Minions e Monstros, spin-off da franquia Meu Malvado Favorito, vai estrear nos cinemas brasileiros nesse dia 2 de julho. Nessa aventura, os Minions vão tomar conta de Hollywood após passarem séculos à procura do chefe perfeito. Mas eles se veem na Cidade dos Sonhos em plena década de 1990, marcada pelo avanço do cinema e pela imortalização de diversos longas e astros da sétima arte.
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0: Dando continuidade, agora o resumo da novela Coração Acelerado. Eduarda fica dividida após o beijo em Leandro. Valmir aconselha João Raul a dar uma nova oportunidade para Grado. Gael se preocupa com a imagem de Nayane, que se mostra cada vez mais encantada por ele. Thalita publica uma foto de Eduarda e Leandro juntos em um hotel de Brasília, provocando um mal-estar em Roney. Agrado confronta Eduarda por causa de Leandro. Laurinha repreende Malvino por tentar controlar sua vida. Janete celebra o sucesso do desfile e agradece o apoio de Alaorzinho. Revoltado, Roney propõe a Zilá um plano de vingança contra Janete e Alaorzinho.
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0: 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Lipe Lucena, Natanzinho.
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0: fica fora. Libe Luciano Natanzinho.
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0: juntou?

0: Animedes.
1: Esqueça tudo, pagode de qualidade.
0: Que coisa linda, hein?
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3: Era uma vez...
4: No super fantástico mundo dos Auge Boys.
3: Calma, cara, que eu vou contar.
4: Não, deixa eu contar, por favor. Não, peraí. Deixa que eu vou contar essa história, ó. Vê?

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1: 11 horas e 30.
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4: A festa de lançamento do novo álbum de Madonna, Confessions 2, será transmitida ao vivo pelo TikTok. A ação terá início nesse dia 2, com o iHeartRadio e TikTok Live Premiere com Madonna. A live vai oferecer aos fãs da Rainha do Pop a chance de ouvir uma prévia de faixas selecionadas do novo trabalho da cantora.
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0: 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E por fim, o resumo da novela Quem Ama, Cuida. Zene consegue fugir sem ser vista após a agressão. Adriana é levada para o ambulatório. Otoniel se assusta ao se deparar com o túmulo de Francesca. Nancy e Laires acreditam que Zene seja responsável pelo ataque. Bruna garante a Gilda que reconquistará Pedro. André avisa Pedro sobre o atentado sofrido por Adriana na prisão. Brigitte comenta com Edivaldo que também não acredita na culpa da fisioterapeuta pela morte de Arthur. Pilar se irrita com Rosa por não conseguir obter informações sobre a família de Adriana. Nancy ameaça Zene. Pilar pede a Ademir que a nomeie inventariante de Arthur no lugar de Tiago. O médico informa que Adriana já não corre risco de vida. Dora se surpreende ao encontrar André na escola de dança. Por fim, Pedro pergunta a Adriana quem foi a responsável pela agressão. Por hoje é só, pessoal. Amanhã a gente volta com mais resumos. Tudo que vai acontecer na sua
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sucesso para você ouvir na sequência, chegando no final do nosso programa de hoje. Pablo e Marília Tavares, hein? Mega Sena. Valeu, gente, amiga. Chegando no final do nosso programa de hoje, dessa edição desta quarta-feira. Hoje não esteve espaço livre, mas a gente com certeza levando música direto aqui para você na sua programação. Valeu, obrigado pela companhia. Abraço aí a todos. Muito obrigado pela sintonia. E é claro, amanhã estaremos de volta com mais uma edição aqui do seu Bom Dia Turiaçu, aqui pela mais ouvida Turiaçu FM. Amanhã, com certeza, a partir das nove, né? Claro, com muita música boa, trazendo aqui para você os principais sucessos e lançamentos. Uma ótima manhã para todos. Muito obrigado pelo carinho da super audiência, você, amigo ouvinte, que acompanhou o nosso programa. Trazendo o Cássio Moral do Arrocha, a música da Edilene aí para você. Obrigado pela companhia. Tchau, tchau e até amanhã. 9 FM.

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1: Hora certa.
2: 12 horas e 2 minutos.
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Bom dia, na graça e na paz do nosso Senhor e Salvador Jesus Cristo de Nazaré. Você está ouvindo o programa Palavra de Vida da Rádio Turiaçu FM e esse é o programa dos melhores ouvintes. Você que é servo de Deus, filho de Deus, filho de Deus, você que está na escuta do programa, seja muito bem-vindo. Muito obrigado aí pela companhia, obrigado pela audiência. E eu quero desafiar o seu coração a você compartilhar com seus amigos e assim dizer que a Rádio Turiaçu FM tem os melhores programas gospel da nossa cidade. E hoje aqui na voz o Pastor Moisés, vai desculpando aí pelo atraso, a chuva ali me pegou ali no meio do caminho e fiquei ilhado. Mas graças a Deus cheguei a tempo. E também um pouco rouco, né? Eu estou aqui um pouco com minha voz rouca. Mas mesmo assim dá de a gente transmitir uma palavra abençoada de Deus para a sua vida. Então feche seus olhos, aonde você estiver, se porventura você puder parar tudo e assim orar comigo. Amado Jesus, nesse momento eu quero engrandecer, louvar o teu santo e poderoso nome, porque tu és santo, poderoso, digno de honra, glória e majestade. Obrigado, Senhor, por tua bondade, por tudo mesmo que o Senhor tem feito para conosco. Ó Deus, obrigado pela sua bênção, obrigado pelo teu cuidado, obrigado porque tu reinas para sempre. No nome do Senhor Jesus é que oramos e por fé agradecemos. No nome do Senhor Jesus. Amém. Pois é, amado. Então, vamos ouvir aqui louvores ao Senhor. E eu tenho certeza que Deus vai continuar falando com você através da palavra no meio dos louvores. Então, continue, né? Continue firme conosco. Em nome de Jesus. Daqui a pouquinho, nós estaremos ministrando a palavra de Deus.

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começou o plano perfeito do Senhor. Incrível. Nasceu em Belém, veio para Nazaré, escolheu morar aqui.

0: Boa tarde, na graça e na paz do nosso Salvador Jesus Cristo. Você está ouvindo o programa Palavra de Vida da Rádio Turiaçu FM e você está ouvindo o programa que tem abençoado muitas famílias. E esse programa é um programa que com certeza Deus tem usado para abençoar também a sua vida. E hoje eu tenho uma palavra de Deus para ministrar com você. Se você puder parar um pouco para ouvir a palavra do Senhor, mas se você está trabalhando, continue. O importante é que você ouça o que Deus vai falar através dessa palavra. E hoje eu quero falar com você sobre o tema Você também vai vencer. Declare isso como vencedor. Você também vai vencer. Está baseado no livro de Hebreus, capítulo 12, versículo do 1 ao 3, que diz: Portanto, nós também, pois que estamos rodeados de uma tão grande nuvem de testemunhas, deixemos de todo o embaraço e o pecado que tão de perto nos rodeia, corramos com paciência a carreira que nos está proposta, olhando para Jesus, o autor e consumador da fé, o qual, pelo gozo que lhe estava proposto, suportou a cruz, desprezando a afronta, assentou-se à destra de Deus. Considerai, pois, aquele que suportou tais contradições de pecados contra si mesmo, para que não nos enfraqueçais, desfalecendo o vosso ânimo. Hebreus capítulo 12 e o versículo do 1 ao 3. Essa foi a nossa leitura da palavra. Amado, como eu já falei, o nosso tema é Você também vai vencer. Quantas vezes, em momento de dificuldade, de crise, momento onde você está passando por diversas provações, crise financeira, parece que tudo está errado. Aí você olha para a grama do vizinho, está tão verdinho, parece que está tudo bem. Amado, é porque na vida sempre haverá um tempo de plantar, regar para colher. Talvez aquela grama verdinha é porque chegou o tempo daquele irmão já colher. Eu sei que não é fácil plantar, eu sei que não é fácil regar, mas com paciência, Deus vai abençoar grandemente a sua vida. E o pensamento de hoje é de um grande homem ali da Índia, Mahatma Gandhi, que diz: Nas grandes batalhas da vida, o primeiro passo para a vitória é o desejo de vencer. Eu vou repetir, ó. Mahatma Gandhi declarou: Nas grandes batalhas da vida, um primeiro passo para a vitória é o desejo de vencer. Eu te faço uma pergunta. Você crê que você já nasceu vencedor? Você crê que você nasceu para dar certo? Você crê que você é mais que vencedor? Você crê que em Cristo você é mais que vencedor? Por isso, amado, que como cristão temos que entender que o mundo espiritual é mais real que o mundo físico. É por isso que certas vitórias às vezes parecem tão difíceis de conquistar. Porque você tem que vencer no mundo espiritual para depois vencer no mundo físico. Tudo começa no sobrenatural para vir o natural. O homem natural não tem esse problema porque ele é carnal. Ele almeja apenas o material. Sabemos que em Cristo Jesus já somos mais que vencedores. Mas precisamos buscar em Deus a materialização de todas as promessas que me garante a vitória. A vitória é um caminho longo que você precisa percorrer. A vitória não cai lá do céu. A vitória você não ganha de mão beijada. A vitória você precisa suar. Mas talvez você pode dizer, Moisés, mas eu já está tanto tempo que eu estou esperando. Parece nada certo na minha vida. Parece tudo anda para trás. Mas, querido, creia que Deus é contigo. Creia que você nasceu para vencer. Mas como alcançar uma vida vitoriosa? Como alcançar uma vida vitoriosa? Primeiro, busque aprender com aqueles que já venceram. No versículo 1, onde nós lemos, né? Portanto, nós também, pois que estamos rodeados de uma tão grande nuvem de testemunhas. A grande nuvem de testemunhas são as pessoas descritas no capítulo 11, os heróis da fé. Agora, o que aprendemos com o testemunho deles? Não somos os primeiros a lutar com os problemas que enfrentamos. Não lutamos sozinhos. Deus está conosco. Ou seja, temos que aprender com aquelas pessoas que já venceram, que já chegaram lá. Elas sabem o processo da luta, da dor, do sofrimento, da perda. Quantas pessoas perderam amigos, famílias, até mesmo esposa e filhos. Mas não que isso é normal, mas porque muitas vezes as pessoas que têm uma mentalidade vencedora, elas são ignoradas, desacreditadas. E quantos riem, quantas pessoas zombam até do seu sonho. Você precisa compreender que você nunca vai chegar lá sozinho. Mas para você chegar lá, você precisa, sabe de quê? De se espelhar de quem já venceu, de alguém. Sabe aquele dia que parece que você está tão desanimado, lá para baixo, aí de repente você vê a história de um homem. Eu vou te dar um exemplo aqui, não me lembro, para falar a verdade. Um homem, ele investiu milhões numa plantação de vinho, e seria a maior colheita da vida dele. Mas esse homem, né, não esperava que o clima mudasse. Em vez daquele clima frio, um calor insuportável chegou na região. E para resumir aqui, ele perdeu toda a safra. Estragou praticamente tudo. E aquele homem agora se achava numa situação tão difícil. E esse homem está desesperado, ele perdeu tudo. Mas só que, para quem tem a mente de vencedor, a realidade é outra. Porque ele viu na sua perca uma oportunidade de mudar o mundo por um pequeno gesto. Ou seja, as uvas que era para estar ali maravilhosa, pôr para o vinho, para o consumo, elas murcharam e elas ficaram azedinhas. Aí foi assim que surgiu a uva passa. Esse que você come o arroz com galinha, né, que você, eu gosto muito da uva passa, sabe? Ou seja, ele poderia entregar os pontos, chutar os baldes, desistir de tudo, mas não. Ele viu na escassez a oportunidade de vencer. É assim que você deve pensar. É assim que você deve viver. É assim que você deve correr, sabe? E o que é que esse homem nos ensina? que nada está perdido. Que no pior momento, em vez de você entregar os pontos, faça como a águia. Porque em vez de ela procurar o pico da montanha para se esconder, ela voa para cima, enfrentando a tempestade da chuva. Porque ela sabe que acima das nuvens, o sol está lá brilhando. Sabe? Eu sei que não é fácil, mas creia somente que Deus é contigo. Você nasceu para você. Eles venceram para ser esse testemunho para nós. E nós venceremos para sermos testemunho para os outros. Hebreus 11, 32 a 34. E o que mais direi? Falar-me-ei o tempo contado de Gideão, de Baraque e de Sansão, de Jefté e de Davi, de Samuel e dos profetas, o qual pela fé venceram reinos, praticaram a justiça e alcançaram a promessa. Fecharam as bocas dos leões, apagaram a força do fogo e escaparam do fio da espada e da fraqueza tiraram força. Na batalha se esforçam, puseram em fuga o exército estranho. Sabe, mano, que homens exemplares. Não é que eles eram perfeitos, mas é que eles confiaram em Deus. Eles acreditaram no poder sobrenatural de Deus. Então, busca aprender. Por que você anda? Qual é o limite que você vê? Qual o tipo de programação que você passa dias e dias? Eu, por exemplo, eu gosto muito de filme, gosto muito de ler quadrinhos, mas olha, mas nada disso me impede de aprender com quem já sabe. Eu, por exemplo, eu faço faculdade ainda, estou fazendo a terceira já, mas por quê? Porque eu amo aprender, estudar, amo aprender com quem já sabe mais do que eu. Sabe, amada? Ouça o que eu vou te dizer com toda franqueza, melhor dizendo, aprenda com quem já sabe, porque eles já chegaram lá. E vou te dizer algo aqui para você. Você nunca vai levar alguém a um lugar que você nunca esteve. E eu te digo mais ainda, você só será promovido dentro da sua empresa por uma outra pessoa que te colocar lá em cima. Amado, você não cresce sozinho. Você é um ser social e precisa aprender a socializar com todo mundo. Então, busque aprender com quem sabe. Segundo, como alcançar a vitória? Abandone os embaraços da vida. O versículo 12, um verso a parte B. Deixemos de todo o embaraço. Na versão NTLH, nova tradução da linguagem de hoje, diz o seguinte: deixando de lado tudo que nos atrapalha. Então, para alcançar os seus objetivos, a sua vitória, abandone tudo aquilo que te tira o foco. Tudo aquilo que atrapalha você de alcançar os seus objetivos. A gente olha aquele homem lá no topo, né, sendo elogiado, com aquele sentimento de vencedor. Mas você sabe o que ele passou para chegar lá? A gente quer o pódio, mas a gente não quer a luta. Mas para você chegar lá, você precisa lutar. Então, como alcançar? Abandonando tudo aquilo que te atrapalha. O embaraço, o estorvo, os obstáculos, os impedimentos. Deixando de lado tudo que te atrapalha. Agora, sou eu que preciso abandonar tudo que impede o meu progresso espiritual. Muitas vezes o que precisamos não é de um milagre, é de uma atitude, uma decisão radical. A melhor forma de seguir enfrentar é virar definitivamente as costas para os embaraços, o passado, tudo que está te tirando teu foco. Foque na bênção, mas em primeiro lugar, foque em Cristo. É Ele que vai te promover, é Ele que vai te abençoar. Terceiro, decida abandonar o pecado. Deixemos o pecado que tão de perto nos rodeia. Note que pecado está no singular, aponta para aquele pecado residente e intolerante em nossa vida. O texto também diz que sou eu que tenho que abandonar. Deixemos-nos. O pecado que tão de perto nos rodeia. O texto vai dizer lá em Isaías 59, 1, 2: Eis que a mão do Senhor não está encolhida para que não possa salvar, nem agravado os seus ouvidos para que não possa ouvir. Mas a vossa iniquidade faz separação entre vós e vosso Deus, e o vosso pecado encobre o rosto para que não ouça. Sabe, amado, o pecado é aquilo que nos separa de Deus. Então, se o pecado nos separa de Deus, temos que nos separar do pecado. Temos que abandonar o pecado. Não permitir que o pecado reine sobre a nossa vida. Amém? O pecado é a chave que fecha a janela do céu e abre as portas do inferno. Eu vou repetir. O pecado é a chave que fecha a janela dos céus e abre as portas do inferno. Quarto e último, não permita que nada, ninguém tire seu foco de Jesus. Olhando para Jesus, o autor e consumador da fé. Quer realmente viver em vitória? Não permita que nada e ninguém lhe tire seu foco de Jesus. Não podemos e devemos aprender com os heróis da fé. Enquanto Jesus for seu foco, nada nem ninguém poderá te derrotar. Hebreus 12, 3 diz: Portanto, pensai naquele que suportou tamanha oposição de pecado contra mim mesmo, porque vocês não se cansam e nem se desanimam. Amado, eu quero dizer uma coisa para você: Jesus continua olhando para você. Nunca desiste de lutar. Creia que Cristo é contigo. Então, esses são alguns pontos para você vencer. Eu dedico a você estar ouvindo o programa. Deus abençoe a sua vida e até o próximo programa, se Deus assim nos permitir. Então, nós vamos de música. Amém? E só lembrando, amados, que hoje, quarta-feira, nós temos culto da promessa, quarta-feira da promessa. E você é o nosso convidado especial para participar, amém? Leve um amigo, leve uma pessoa e possamos assim, de certa forma, juntos celebrar aquele que é digno de honra, glória e majestade. Amém? Então vamos orar e vamos falar com nosso Deus. Pai, abençoe cada ouvinte, derramando a sua graça, bondade e fidelidade. No nome de Jesus é que nós oramos e por fé agradecemos. Amém.
1: A ovelha muda decidiu falar. Não adianta tentar calar. Se é verdade, então que seja. Quem tem ouvidos ouça o que o Espírito diz às igrejas. Eu recebi a unção do riso, depois de ver tanta palhaçada. E me inspirei para um improviso, mas com a alma amargurada. Lágrimas que me correm a face vão molhar o papiro. A pena dança no tecido inspirada em quem eu admiro. Deus veio de novo e escreveu outra vez na tábua do meu coração o que eu hoje conto a vocês. Não pense que é ódio, raiva, vingança ou acusação. Peço a vocês que me ajudem a salvar os seus próprios irmãos. Nossas igrejas agora fazem até lugar para os VIPs. São impulsos de fariseus em máquinas de caça-níqueis. Nossos altares fazem propagandas para os corruptos. Nossos profetas são maltratados e os políticos sobem ao púlpito. Trocamos nossos votos por areia, pedra e cimento. Ele é um homem de Deus. Ouvimos esse argumento. É um covil de salteadores em um ninho de raposas que andam mais maquiados que suas próprias esposas. Dente de ouro, perfume do céu, água orada, lenço ungido, óleo de Israel, toalha sagrada, paletó de fogo, Gabriel, bandeja dourada, sal grosso e pedra de Betel que é pra arrumar namorada. Cada tese pra enganar crente bobo. Hip hop é do diabo, forró é corinho de fogo. Veja os lírios dos campos, não trabalham, não tecem e nem fiam, mas se fortalecem porque crescem sabendo em quem confiam. Eles analisam suas emoções no binóculo, mas o que eles querem são os seus cifrões. É o foco. Só na nossa igreja tem milagre. Olha o rótulo. Não entregue o que é santo e nem dê pérolas aos porcos. Se dizem super-homens e tem gente que acredita, mas a verdade pra eles é como kriptonita. O que eles querem é que vocês os financiem ou que critiquem os meus raps pra que ninguém os denuncie. O conteúdo das minhas rimas, verdade e denúncia, pra pararem de financiar os que criaram essa bagunça. Tentaram me parar, tramaram pra ofuscar meu brilho, mas eu sou luz e luz nunca se ofusca, meu filho. A ovelha muda decidiu falar. Não adianta tentar calar. Se é verdade, então que seja. Quem tem ouvidos ouça o que o Espírito diz às igrejas. Esqueceram do como é bom ser rico de saúde. Esqueceram do como é bom ser rico de amor. Esqueceram do como é bom ser rico de virtude. Esqueceram do como é bom ter a paz do Senhor. Já não sabem mais como é bom ter em quem confiar. Esqueceram de como é bom ter um verdadeiro amigo. Já não sabem mais como é bom esperar Jesus voltar. Esqueceram como é bom saber que Ele já está contigo. Profetas pra entregar profecia? Ou ler a expressão da tua face? Língua estranha e sapateado que é pra maquiar o disfarce. Estudam as suas emoções pra ver se o óbvio nasce. Não compreendem o que é amor ainda que eu falasse a língua dos anjos e do homem. Sincero e verdadeiro e pela liberdade de jamais me vender por dinheiro. Mas se você discordar deles, se prepare para as maldades, porque eles não aguentam profetas que falam a verdade. Eu creio em Deus, falo com Ele todo dia e sinto, mas sei que no nosso meio esse sentimento está extinto. Vejo os cantores gospel, botam fogo onde Deus não pôs, para ver se os pastores os mandam contratar depois. É pó de arroz pra todo lado, holofote, terno importado, pro sacerdote em pecado, mas um pastor maquiado. Querem camarote, cuidado, dê uma cotovelada do irmão que está do seu lado. Levante a mão se queres ser abençoado. Mas pra mim não, obrigado. O único evangelho importado que eu recebo é da ovelha muda que diz, está consumado. Fala que não é verdade que você testifica comigo. Que o espírito não se movimenta aí dentro quando você ouve o que eu digo. Que não é resposta de Deus a alguma oração que você fez, ou que não te arde o coração ouvir o evangelho com intrepidez. Magnatas da fé promovem shows espirituais, levitas caçadores de Deus em busca de bens materiais, cruzadas sem cruz, sem evangelho, sem vida, pastores Indiana Jones à procura da arca perdida. Muitos fazem 4, 5, 6 anos de teologia para aprender como vão ganhar dinheiro com o capítulo 3 de Malaquias. Vai lá, pega o dinheiro do fiel e festeja. Judas também traiu Jesus comprado com o dinheiro da igreja. Eles pregam que quem não dá o dízimo é ladrão, mas os que roubam os que dão o dízimo, o que é que eles são? De fato é verdade. Sei que você me entende. Nos dias de hoje, Jesus liberta e a igreja prende. E se um dia eu tiver sede, eu sei que me darão vinagre. A ovelha muda decidiu falar, e foi Deus que fez o milagre. A ovelha muda decidiu falar, não adianta tentar calar. Se é verdade, então que seja. Quem tem ouvidos ouça o que o Espírito diz às igrejas. Estratagema de Deus.
2: Aqui na Galileia começou o plano perfeito do Senhor. Incrível. Nasceu em Belém, veio para Nazaré, escolheu morar aqui.

acho que essa música ele gostaria de ter cantado, de ter louvado aqui na Galiléia. Para ele foi destinada uma morte de cruz. Mas quando o colocaram na cruz, ele falou: não, peraí, olha, faz o seguinte, inverte. Eu não sou digno de morrer igual meu Senhor. Vocês não estão entendendo o que aconteceu comigo. Que eu era um pescador, que eu era uma pessoa que morava aqui na beira da praia, que era uma pessoa que não tinha futuro, uma pessoa que não tinha esperança, era uma pessoa que não valia nada.

0: milagres, meu milagre. 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Aleluia.
1: Atalaia, Provérbio X e DJ Max nos Pits. Ei, meus irmãos, nesse ano de eleição, não joguem seu voto fora. Votem em Cristo para presidente. Até porque os outros candidatos... Yeah.

0: horas e 30 minutos.
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4: Duplo homicídio é registrado no município de Itapecuru Mirim. Polícia Civil realiza operações e prende suspeitos de agiotagem, estupro e tráfico no Maranhão. Ex-prefeito é condenado a mais de 6 anos de prisão por racismo religioso. E a Justiça do Estado condena mulher por racismo após ofensas ao jogador Vini Júnior. Piloto da Stock Car é investigado após vídeo ingerindo bebida alcoólica nos Lençóis Maranhenses. Maranhão registra mais de 700 ocorrências com pipas na rede elétrica em 2026. E as notícias da Copa, porque o Brasil enfrenta a Noruega nas oitavas de final da Copa do Mundo. Está no ar a edição do Jornal Central desta quarta, 1º de julho de 2026.
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4: O Maranhão tem tempo instável no norte, no litoral, com chuva entre fraca a moderada e possibilidade de maior intensidade no noroeste maranhense nesta quarta. Há ainda uma pequena chance de chuva isolada nos municípios de Pinheiro e Guimarães, enquanto o centro-sul do estado segue com tempo seco, sol e baixa umidade do ar. Em São Luís, a previsão é de sol entre nuvens, sem chuva, e temperatura máxima de 32 graus. Já em Imperatriz, o dia será de sol com muitas nuvens, céu nublado em alguns períodos com máxima de 33 graus. Maranhão registra mais de 700 ocorrências com pipas na rede elétrica em 2026. Humberto Fernandes.
5: O Maranhão registrou 707 ocorrências envolvendo pipas em contato ou próximas da rede elétrica entre janeiro e maio deste ano, segundo o levantamento da Equatorial Maranhão, distribuidora de energia elétrica do estado. São Luís lidera o ranking com 285 casos, seguidas por São José de Ribamar com 68, Carutapera com 66, Imperatriz com 48, Timon com 18, Pinheiro com 17, Santa Inês com 15, Arari com 10 e Luiz Domingues com 9 ocorrências. Na capital, os bairros com mais registro são Cidade Operária, Vila Maracujá, Centro, Filipinho, Olho d'Água, Maracanã, Ipaze e Coafuma. O Executivo de Segurança do Trabalho da Equatorial Maranhão, Gabriel Vieira, reforça os principais cuidados para evitar acidentes durante a brincadeira.
6: E agora com o início das férias escolares, uma prática que normalmente aumenta, né? As crianças na rua gostam muito de empinar pipas, mas essa brincadeira traz consigo um risco que precisa ser atento, né, com relação à população. Hoje os pais, né, precisam ficar muito atentos quando estiver acompanhando as crianças, porque essa prática ela gera um risco adicional. Na hora que você está soltando uma pipa próximo de redes elétricas, isso gera uma situação que pode trazer um acidente para esse contexto. Então, para que a brincadeira ela não se acabe se tornando uma tragédia, a gente precisa ter um cuidado. Jamais deixar a criança desacompanhada durante a prática, né, de empinar pipas, nunca usar linha chilena, né, uma linha com cerol, além de ser um crime, é um risco para quem também está transitando pelas ruas, motociclistas, e o próprio usuário mesmo pode estar sendo atingido por essa linha e causar um ferimento grave, e o maior de todos, que é o risco com interação elétrica. Então, sempre quando for fazer o tipo de prática de empinar pipas, manter-se em locais abertos, distantes das redes elétricas, sempre, né, ter atenção quando tiver ventos muito fortes, isso pode projetar a própria pipa sobre a rede elétrica e gerar um risco de choque. No caso de chuvas fortes, tempestades também, recolhe a pipa com a velocidade, né, para evitar que seja atingido por um raio ou algo que possa causar um acidente nesse contexto.
5: Central de Notícias Brasil, de São Luís, Humberto Fernandes.
4: O piloto da Stock Car e herdeiro da farmacêutica Cimed, Adib Marques, passou a ser investigado pelo Instituto Chico Mendes de Conservação da Biodiversidade, o ICMBio, após publicar um vídeo em que aparece consumindo bebida alcoólica no Parque Nacional dos Lençóis Maranhenses. O caso está sendo apurado pela equipe de fiscalização do Instituto, que informou que adotará as medidas cabíveis caso sejam identificadas irregularidades. Uma portaria do ICMBio de 2017 e o plano de manejo do parque proíbem o porte, venda e consumo de bebidas alcoólicas, além de drogas ilícitas, dentro da unidade de conservação. De acordo com o Instituto, a regra tem como objetivo garantir a segurança dos visitantes, preservar o frágil ecossistema das dunas e manter a conservação ambiental do parque. Até o momento, o Adib Marques não se manifestou publicamente sobre o caso. A seguir, maranhense morre baleado em alojamento de trabalhadores em São Paulo.
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4: Maranhense morre baleado em alojamento de trabalhadores em São Paulo. Repórter Batista Peixoto.
5: Um homem de 33 anos, identificado como Paulo Henrique da Silva, natural do município de Santa Helena, aqui na Baixada Maranhense, morreu após ser baleado em um alojamento de trabalhadores localizado na rua Carioba, no bairro Vila Cordenonce, em Americana, no interior de São Paulo. De acordo com o boletim de ocorrência, a polícia militar foi acionada após um homem comparecer à base da corporação, informando que havia recebido uma ligação de um colega relatando disparos de arma de fogo no alojamento e que um dos moradores havia sido atingido. Ao chegarem no local, os policiais encontraram Paulo Henrique ferido na região do tórax. A vítima foi socorrida pelo serviço de resgate e encaminhada ao hospital municipal, mas não resistiu aos ferimentos e morreu pouco depois da entrada na unidade de saúde. As investigações avançaram após a análise de imagens de câmeras de monitoramento da região. As gravações levaram à identificação de um homem de 43 anos com suspeito de envolvimento no crime. Segundo a Polícia Civil, as imagens mostram um veículo GM Onix branco estacionado em frente ao alojamento logo após os disparos. Em seguida, o suspeito entra no carro, que deixa o local e retorna algum tempo depois. O homem então se apresentou espontaneamente na delegacia de Americana para prestar depoimento, porém foi liberado. Conforme a Polícia Civil, os elementos reunidos até o momento não justificavam a prisão em flagrante. A ocorrência foi registrada como homicídio e o inquérito foi instaurado para esclarecer a dinâmica do crime, identificar o autor do disparo e apurar a possível participação de outras pessoas. Até o momento, ninguém foi preso. De Pinheiro, na Baixada Maranhense, Batista Peixoto.
4: Duplo homicídio é registrado no bairro Rodoviária, no município de Itapecurumirim. Cristiano Dias.
6: Na madrugada da última terça-feira, por volta de 1h, um duplo homicídio foi registrado em uma residência localizada na rua Nossa Senhora da Conceição, no bairro Rodoviária, em Itapecurumirim. As vítimas foram identificadas como José Luiz Ferreira da Silva, conhecido como Neguinho e Gleidson. Segundo informações repassadas pela Polícia Militar, homens encapuzados invadiram o imóvel, que já é alvo de investigação por se tratar de uma boca de fumo, e efetuaram vários disparos de arma de fogo contra as três pessoas que estavam no local. Um homem, identificado apenas como Ceará, sobreviveu e foi encaminhado para o hospital. Ainda conforme a polícia, as duas vítimas possuíam passagens pelo crime de tráfico de drogas e o caso será investigado pela Polícia Civil, que buscará identificar a autoria e a motivação dos assassinatos, que têm característica de execução. Central de Notícias Brasil. Reportagem Cristiano Dias.
4: A Polícia Civil do Maranhão realizou uma série de operações nas cidades de Timon, Caxias, Bacuri e Bacabal nessa terça, que resultaram em prisões por agiotagem, estupro, cárcere privado, tráfico de drogas e no cumprimento de mandados contra foragidos da justiça. Na cidade de Caxias, um investigado por estupro e cárcere privado contra a própria cunhada foi preso durante a Operação Mulher Segura. Já em Bacuri, um foragido suspeito de tentativa de homicídio e roubos foi preso com uma pistola calibre 9mm, enquanto em Bacabal, um homem investigado por estupro de vulnerável contra uma criança também foi capturado durante essa mesma operação. Na cidade de Timon, um homem foi preso por agiotagem e outro que trabalhava como cobrador de ônibus. Ele foi capturado por tráfico de drogas. Esse caso, quem traz os detalhes é o repórter Jauber Pereira.
7: Um cobrador de ônibus condenado por tráfico de drogas e foragido da justiça desde o ano de 2024 foi preso nesta terça-feira durante uma abordagem a um ônibus da BR-226 na região do povoado Perdidos, na cidade de Timon. O veículo realizava o trajeto entre os municípios de Matões e Timon e, durante uma fiscalização, os policiais constataram que o cobrador possuía um mandado de prisão condenatória em aberto, expedido pela Vara de Execuções Penais da cidade de Timon. Após a abordagem, o homem, que não teve a identidade revelada, foi encaminhado à unidade policial para o cumprimento das medidas legais. Ele permanecerá à disposição da justiça para o cumprimento da pena em regime fechado. Também em Timon, a Polícia Civil prendeu um homem em flagrante por suspeita de agiotagem no bairro Centro Operário, durante o cumprimento de um mandado de busca e apreensão. No imóvel do acusado, os policiais apreenderam diversas notas promissórias, cadernos com anotações contendo o nome de clientes, valores de empréstimos e registros de cobranças de juros considerados abusivos, materiais que reforçam as investigações sobre a prática criminosa. Central de Notícias Brasil, Jauber Pereira.
4: A seguir, Justiça do Maranhão condena mulher por racismo após ofensas ao jogador Vini Júnior.
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14: 13 horas e 49 minutos.
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4: A Justiça do Maranhão condenou uma mulher a 4 anos e 2 meses de prisão em regime fechado pelo crime de racismo, após a divulgação de publicações com declarações discriminatórias envolvendo o jogador Vinícius Júnior e a população negra. A sentença foi assinada pelo juiz Diego Duarte de Lemos, que entendeu que as declarações atingiram toda a coletividade negra e não apenas uma pessoa específica. O caso ganhou repercussão em outubro de 2025, quando vídeos e mensagens com falas racistas foram divulgados nas redes sociais, incluindo uma referência ao atacante da seleção brasileira, Vinícius Júnior. Durante o processo, a defesa alegou que as publicações foram mal interpretadas e ocorreram em um momento de frustração pessoal, mas o magistrado entendeu que as provas comprovaram a autoria e a materialidade do crime. O juiz também considerou o uso das redes sociais como causa de aumento da pena e classificou as declarações como racismo recreativo. Ex-prefeito do Maranhão é condenado a mais de 6 anos de prisão por racismo religioso. Repórter Taliana Luz.
15: O ex-prefeito da cidade de Rosário, Calvé Filho, foi condenado pela justiça pelo crime de racismo religioso e injúria qualificada. A pena é de 6 anos, 1 mês e 15 dias de prisão em regime inicial semiaberto. A decisão foi assinada pelo juiz da 2ª Vara da Comarca de Rosário e tem como vítima o líder quilombola Mestre Zé Ribeiro, de 73 anos. O processo teve origem após uma transmissão ao vivo nas redes sociais em janeiro do ano passado. Na ocasião, o ex-prefeito fez declarações consideradas ofensivas contra religiões de matriz africana após Mestre Zé Ribeiro participar da cerimônia de posse do atual prefeito.
16: Foi colocada a faixa nele por um bandista, um macumbeiro, consagrando a cidade de Rosário, Praça Naval, Rosário do Senhor Jesus.
15: Na sentença, o juiz afirmou que as falas ultrapassam o direito à liberdade de expressão e configuraram discriminação religiosa. A pena foi aumentada porque a vítima é idosa e porque as declarações foram divulgadas pela internet, alcançando um grande número de pessoas. Além da prisão, Calvé Filho também foi condenado ao pagamento de multa e de uma indenização de R$ 20 mil. Desse total, R$ 10 mil serão destinados à vítima e os outros R$ 10 mil a um fundo de proteção das comunidades quilombolas de Rosário. A defesa do ex-prefeito recorreu da decisão. Enquanto o recurso é analisado pelo Tribunal de Justiça do Maranhão, Calvé Filho poderá responder em liberdade. Em nota, Calvé Filho classificou a sentença como injusta, afirmou que já recorreu da condenação e disse acreditar que conseguirá reverter a decisão nas instâncias superiores. Ele também declarou que seus direitos políticos permanecem preservados, já que a condenação ainda é de primeira instância. Central de Notícias Brasil, de São Luís, Taliana Luz.
4: Senado Federal aprova venda de spray de pimenta para a defesa de mulheres. Repórter Renato Ribeiro.
17: O Senado aprovou nesta terça-feira a venda e o uso do spray de pimenta para a defesa pessoal de mulheres acima de 16 anos no Brasil. O projeto de lei segue para a sanção do presidente Lula. O spray emite uma substância capaz de conter temporariamente o agressor para proteger a integridade física, psicológica e sexual das mulheres. O aerosol será liberado automaticamente para as maiores de 18 anos. Já as adolescentes entre 16 e 18 anos vão precisar de autorização dos responsáveis. Mas o uso indevido pode configurar crime ou contravenção penal e ainda acarretar penalidades como advertência, multa, apreensão do dispositivo e proibição de nova aquisição por até 5 anos. O relator senador Laércio Oliveira destacou que a proposta padroniza nacionalmente as regras, já que Rio de Janeiro e Santa Catarina têm leis estaduais.
18: Essas práticas de feminicídio que a gente tem ouvido todos os dias nos deixam atônitos e muito preocupados, e a gente precisa criar mecanismos de segurança, de proteção da própria mulher.
17: Segundo o senador, o projeto cria mecanismos de rastreabilidade, capacitação, além de outras medidas.
18: A padronização nacional, o fortalecimento da defesa das mulheres, os critérios técnicos, limite de 50 ml e regulamentação de acordo com as normas da Agência Nacional de Vigilância Sanitária, Anvisa, e do Comando do Exército.
17: O spray não poderá conter substâncias letais e seu uso será individual e intransferível. Além disso, o estabelecimento comercial terá de manter o registro da venda, contendo a identificação da compradora pelo prazo de 5 anos. A compra será feita mediante comprovação da idade mínima. No caso de menor de idade, autorização dos responsáveis. Também serão exigidos documento oficial com foto, comprovante de residência e declaração de inexistência de condenação criminal por crime doloso cometido com violência ou grave ameaça. Da Rádio Nacional em Brasília, Renato Ribeiro.
4: No próximo bloco, Romário abre mão do salário de senador durante a cobertura da Copa do Mundo. E ainda, a feirinha quilombola gera emprego e renda no interior do Maranhão.
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4: Feirinha quilombola gera emprego e renda no município de Itapecurumirim. A reportagem especial é de Adilson Souza.
21: As comunidades tradicionais quilombolas e a população em geral de Itapecurumirim estiveram na Praça Gomes de Souza para prestigiar mais uma edição da Feirinha Quilombola, um projeto organizado pela Estação do Conhecimento. De acordo com a organização, várias atividades sociais, culturais, fazem parte da Feirinha Quilombola. O espaço, que foi montado em frente ao prédio histórico da Prefeitura Municipal, valorizou mais ainda o evento. Segundo Pedro Verde, coordenador da Estação do Conhecimento, a intenção da feirinha é proporcionar o conhecimento, renda e cultura sobre as tradições quilombolas.
1: Então, a Estação Conhecimento, ela é uma organização social e ela atua no território. E aqui em Itapecuru e Anajatuba, nós estamos atuando no projeto Conexão Família. É um projeto que tem a articulação da Vale e trabalha em 8 comunidades quilombolas no fomento às atividades produtivas da agricultura familiar. E dentro desse conjunto de atividades, a gente esbarra na questão da comercialização, que é você ofertou assistência técnica, ofertou ciclos formativos, aquela produção daquela família vai aumentar e chega um momento que precisa comercializar esses produtos. Né?
21: Pedro ainda acrescentou que as comunidades tradicionais ganham muito com o incentivo cultural da região.
1: Então que eles possam acessar esses espaços de comercialização e gere mais renda na sua família e aumente o acesso aos alimentos naturais da agricultura familiar.
21: Quem estava passando no local aproveitou para fazer compras, pois os produtos da agricultura familiar é totalmente sem agrotóxico e direto da comunidade. Mas o comércio informal é o que mais movimenta a feirinha, com variedades de produtos, como verduras, legumes, frutas, mariscos, azeite de coco, bolos, mingau, tudo ao som do tambor de crioula. Gustavo Freitas é técnico de segurança. Disse que foi prestigiar a feirinha e gostou da organização.
2: Aqui tem diversidades para a gente se degustar. E sair do serviço aqui é uma maravilha, a gente está vindo aqui. Gera mais renda, pessoas que não têm uma renda extra ou querendo gerar uma renda extra pode vir e vender seus produtos aqui.
21: Outra consumidora da feirinha foi a professora Cândida Gundi. Ela disse que o projeto valoriza a nossa gente.
22: Olha, a cultura africana, além de bonita, faz parte do povo brasileiro, né? E a iniciativa da Vale foi muito boa, mesmo excelente. Porque nós somos um povo miscigenado, né? A cultura africana, ela está presente na gente, no nosso dia a dia. Então, mostrar isso para o povo é maravilhoso.
21: Já a feirante Cleidimar disse que o espaço da feirinha quilombola é mais uma oportunidade para aumentar a renda da família.
23: Aqui é a melhor feira que nós temos, é essa feira aqui. É uma renda extra, ajuda muito.
21: A Estação do Conhecimento é um projeto organizado pela Vale. Reportagem, Adilson Souza, Central de Notícias.
4: Romário abre mão do salário de senador durante cobertura da Copa do Mundo. Repórter Edivaldo Oliveira.
24: O ex-jogador e senador Romário anunciou que vai abrir mão do salário como parlamentar durante a Copa do Mundo. Em ofício enviado ao Senado, Romário pede que sejam adotadas providências administrativas para que não seja paga a remuneração pelo período entre 11 de junho e 19 de julho, datas do primeiro e do último dia da competição. Segundo o jogador, a escolha de não se afastar das atividades políticas foi uma escolha dele. Romário também disse que continuará trabalhando normalmente e acompanhando as votações. Ele vinha sendo pressionado em publicações nas redes sociais pelo fato de manter o mandato ao mesmo tempo em que exerce atividade parlamentar diretamente dos Estados Unidos. Um senador da República hoje recebe R$ 46.366,19 por mês. O ex-jogador viajou para os Estados Unidos, onde comenta jogos da seleção na Cazé TV, que transmite os jogos da Copa do Mundo. Ele também escreve uma coluna sobre a competição para o jornal O Globo. No plenário do Senado, o presidente da Casa, Davi Alcolumbre, do União, lá do Amapá, diz que Romário está honrando o Brasil ao participar da Copa e que a polarização política leva ao que ele chama de ataques infundados nas redes sociais. Enquanto acompanha a Copa, Romário participa remotamente das sessões. Isso porque, até o início do recesso parlamentar, no dia 18 de julho, o Senado fará sessões semipresenciais, o que permite que senadores participem de forma remota das sessões sem ter prejuízo no salário. Central de Notícias Brasil, de São Luís, Edivaldo Oliveira.
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4: Brasil enfrenta a Noruega nas oitavas de final da Copa do Mundo. Repórter André Luiz Mendes.
0: A Noruega será adversária da seleção brasileira nas oitavas de final da Copa do Mundo. Venceu hoje a Costa do Marfim 2-1, segundo gol do atacante Haaland do Manchester City. E domingo, às 5 da tarde, horário de Brasília, New Jersey, as duas equipes vão se encontrar. Seleção brasileira voltou aos treinamentos depois da grande vitória de virada sobre o Japão por 2-1, eliminando os japoneses. E logo de cara, o técnico Ancelotti se vê com dois problemas. Um, ele já conhece, que é o Rafinha. Ainda não se recuperou do problema na coxa. Desta vez, uma lesão foi detectada no jogador Lucas Paquetá, na sua coxa esquerda. Ele já está em tratamento intensivo para que possa retornar o mais rápido possível. Outro assunto que balançou as redes sociais é Neymar. Os seus fãs cobraram do técnico Ancelotti por que o Neymar não jogou, o que aconteceu na realidade. O próprio técnico explicou, conversou com o Neymar, disse que ele entraria em campo se o Brasil não empatasse o jogo com 15 minutos do segundo tempo. Se o Brasil empatasse, ele entraria na prorrogação. O próprio técnico da seleção brasileira explica o assunto.
5: Falei com o Neymar que se não se empatava o jogo até o minuto 60, eu ia meter a ele. Estávamos pensando na prórroga de meter a ele, porque está bem, mas o feito que marcamos, Neymar não entrou, mas estava todo claro com ele.
0: Duas favoritas deram adeus à Copa do Mundo, Alemanha e Holanda, portanto agora ninguém consegue chegar ao pentacampeonato. Só Alemanha e Itália tinham 4 títulos, a Alemanha está fora, a Itália é a terceira vez consecutiva que está fora de uma Copa, a última foi no Brasil em 2014, portanto ninguém pode chegar ao pentacampeonato. Seleção brasileira continua sua preparação, eu repito, domingo, 5 da tarde, horário de Brasília, Brasil e Noruega, no MetLife Stadium em New Jersey. Da equipe de esportes da Rádio Nacional, André Luiz Mendes.
4: O Jornal Central é uma produção do Departamento de Jornalismo da Central de Notícias Brasil. A técnica é de Jami Chaves e a apresentação de Tereza Cristina. Estarei de volta amanhã neste mesmo horário aqui na sua emissora. Obrigada pela companhia e até amanhã.
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0: 14 horas e 9 minutos.
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0: 14h13.
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0: horas e 16 minutos.
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0: Você aí, eu já tô chegando com o Pagodaço. E aí, tá naquela faxina? O que você tá fazendo agora? Tá curtindo a programação em casa? Tá relaxando aí nessa quarta-feira? Bora relaxar junto então. O nosso Pagodaço é pra todo mundo, pra quem tá trabalhando, pra quem tá relaxando, pra quem tá estudando e prefere aquela trilha sonora mais animada aí, né? Pro dia ficar melhor, pra quarta-feira ficar diferente? Então vamos lá com o nosso Pagodaço. Aumenta aí o som porque a minha primeirinha de hoje tá chegando por aqui.
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1: Ah, fica complicado.
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1: Terminando mais um bloco aqui no Pagodaço, né, gente? É, mas não tem problema não. Eu volto já já com mais uma sequência. Então fique onde está, hein? Só as melhores pra você. O melhor do samba e do pagode aqui no seu rádio.
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0: 11:37.
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1: E já estamos de volta aqui com o nosso Pagodaço. E você vai curtir esse som aqui, ó. Escuta aí.
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3: Senhoras e senhores, muito barulho, Maria Rita, né?

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1: Aí, Jorge. Aí, Léo. Tu já passou por isso. E tu também. Olha o pagode, ó. Churu.

0: bloqueia com Belo!
1: Me bloqueia, Ferrugem!
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3: Fechando mais uma sequência aqui na programação do nosso Pagodaço. O melhor do samba e do pagode pra você swingar com a gente aqui, hein? Daqui a pouco eu volto com mais músicas. Não sai daí.
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0: 14:58.
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6: É, falei que a gente voltava rapidinho, né? Pagodaço de volta com o melhor do samba e pagode pra você. Aumente o volume, é mais uma sequência chegando aqui, ó.
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7: Vai, Lilia.

0: É tudo nosso, falou.
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0: Fechando aqui a minha última sequência do Pagodaço. Pois é, né? Finalizamos por hoje, mas amanhã tem mais aqui na sua melhor programação, viu, gente? Grande abraço, meu amigo, abraço, minha amiga, tudo de bom. E a gente se encontra de novo amanhã no Pagodaço, no mesmo horário aqui de sempre, hein? Forte abraço e até lá!
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1: Hora certa!
2: 15 horas e 23 minutos.
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7: Boa tarde. Oiê, começando por aqui mais uma tarde mais que demais. Eita, que bacana, prazeraço Johnny Silva. Hoje quarta-feira, meiuca de semana. Hoje 1º de julho de 2026. Como que você está? Tá tudo certinho, tudo bacaninha. A partir de agora vai passar muita música boa por aqui, tá bom? Pra animar aí a sua tarde, a minha tarde, a nossa tarde, né? Aqui na nossa rádio, porque é 24 horas de muita música, muita descontração, muita informação pra você, com certeza. Se as coisas não rolou aí do jeito que você queria no mês de junho, não deu certo, ó, espero que tudo se realize aí nesse mês de julho na sua vida, tá bom? Vai tudo dar certo, com certeza. Tá chegando por aqui o Ferrugem, Arrependidaço. Enquanto isso, você pode se cadastrar aí nas nossas redes sociais, tá bom? Pelo nosso site, segue a gente no Insta, no Face. Fique bem à vontade aqui.
8: Não

Você curtindo Fallen com o Gil Glaze na nossa programação. Passou por aqui também o Jadson Jadson com Paula Fernandes. E tá chegando por aqui a Yasmin Santos com a Simone Mendes. Ah, só moda boa pra você, né? Vamos juntinhos. Sim.

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0: você curtindo toda a mistura das músicas nacionais e internacionais, os maiores hits, tudo passando por aqui na nossa Tarde Mais, que é demais. Você ouvindo aí o Gustavo Lima com o Luiz Fonsi, Vagabundo. Ó, vou para um breve intervalo, mas já já eu volto, trazendo mais pra você aqui na nossa Tarde Mais, que é demais.
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2: Hora certa! 15:51.
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7: Como é bom ouvir música boa, né? E estar junto com pessoas especiais, igual você aí do outro lado, sempre juntinho com a gente. Tá chegando por aqui o Jorge Matheus com Lauana Prado. Haverá sinais.

Esse cara aí já é puro sucesso. No Brasil, fora do Brasil, já sabe de quem que eu estou falando. Um dos maiores cachês do Brasil hoje é o Murilo Huff. É, você curtindo aí, Anestesiado. Passou por aqui também o pagode gostoso aqui do jeito, moleque. Só pro meu prazer, uma super regravação aí. E por aqui continua, é a nossa tarde mais que demais. Segue a gente aí nas redes sociais, no Insta, no Face. Manda o seu recadinho pelo nosso WhatsApp. Estou aguardando por aqui.

0: Mas a nossa tarde de quarta-feira tá muito gostosa, tá muito animada. E é muito bom ter você aqui, você ouvindo aí o Léo Santana com a Melody. E antes você curtiu aqui Gloria Groove, nosso primeiro beijo. Vou para um breve intervalo, mas já já eu volto.
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1: Boa tarde.
0: Boa tarde.
1: 16 horas e 20 minutos.
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1: No piano, Dudu Borges.

romantismo faz presença aqui também na nossa tarde mais que demais. Estou falando aí, ó, dos meninos de Guarulhos. É, o Traia Véia. Os corações não são iguais, viu? Com certeza. E continuamos por aqui com mais música. É a nossa tarde mais que demais, recheadíssima aí de muita coisa boa pra você. Tá chegando o Felipe e o Rodrigo, Caôs de Alguém.

0: você curtindo Bruno e Marrone com Henrique Diego, Esqueci Você. Ah, que maravilha, né? Ó, vou para um breve intervalo comercial, vou tomar aquele cafezinho porque eu já estou sentindo o cheirinho por aqui, tá bom? Eu creio que você vai fazer o mesmo aí. Já já eu volto.
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6: Boa tarde.
7: Boa tarde.
6: 16:51.
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10: Chegando por aqui a parceria dos dois Luans. Estou falando do Luan Santana e também do Luan Pereira. Eu sou o Sentimento, é a nossa Tarde Mais Que Demais. Seja muito bem-vindo.

segura a banda. Segura, eu quero o gritinho da mulherada agora. Eu quero o gritinho da mulherada. Oh, meu Deus do céu. Alô, Dinho, vem aqui, Dinho, vem aqui, Dinho. Você vai dançar. O Dinho vai dançar. Olha só. É assim, mulherada, é assim, ó. Me chama de my love. Esse é o Rocha da Bahia.

Você ouvindo as gigantes da música sertaneja. Estou falando aí da Lauana Prado e Simone Mendes. Saudade burra! Ah, e antes, viajamos aí para o ano de 2009 com Rapazola. Lembra dessa aqui, ó? Me Chama de My Love. É, essa música aí rodou em muitas músicas. É, em muitos porta-malas de carro, não é isso? Ah, e tá chegando por aqui o Felipe Rodrigo Gosta de Rua. É a nossa tarde mais que demais.

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0: você ouvindo todo o talento do Gustavo Lima com o Bruno e Marrone. Relação errada. Ah, nossa tarde mais que é demais é isso, né? Trazendo muita música boa pra você. Muita descontração, muita alegria. E estamos chegando ao fim de mais um Tarde Mais que é demais. Mas não fica triste não, tá bom? Amanhã estaremos de volta no mesmo horário aqui na nossa rádio. Tá certo? Não saia da sintonia, porque tá chegando uma atração aqui na nossa rádio feito exclusivamente pra você. Tá bom? Até amanhã, se Deus quiser. Tchau, tchau!
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6: Que pancada de mulher.
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9: Hora certa!
10: 17:19.
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1: Olá, tudo bem com você? Espero que sim, eu sou a locutora Patrícia Vieira. Apresento a partir de agora mais um Vibe Mix. Que você esteja bem é o que eu desejo. Vamos curtir essa programação feita com muito carinho pra você. Aumenta o volume. Vibe Mix com o melhor do pop internacional está no ar.
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2: Vibe Mix toca pra você sempre o melhor do pop internacional. Já já eu volto com muito mais, não saia daí.
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2: Hora certa!
3: 17 horas e 38 minutos.

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6: Já voltei trazendo pra você muito mais músicas aqui na programação do nosso Vibe Mix. Sou a locutora Patrícia Vieira e agora tem mais.
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1: Você curtiu mais um bloco de grandes sucessos da programação do Vibe Mix. Em instantes eu volto com mais, não perca.
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9: Hora certa.
10: 18:01. 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
1: Já voltei trazendo pra você muito mais músicas aqui na programação do nosso Vibe Mix. Sou a locutora Patrícia Vieira e agora tem mais.
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2: Você curtiu mais um programa Vibe Mix? Que bom foi levar pra você essa seleção musical com o melhor do pop internacional. Amanhã tem mais. Um beijo e até lá.
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2: Está no ar a Voz do Brasil. As notícias do governo federal que movimentaram o país no dia de hoje.
3: Olá, boa noite.
1: Boa noite para você que nos acompanha em todo o país.
3: Quarta-feira, 1º de julho de 2026.
1: Vamos ao destaque do dia, combate ao crime organizado.
3: Prejuízo de facções criminosas ultrapassaram os 3 bilhões de reais após ações coordenadas pelo Ministério da Justiça.
1: E governo do Brasil inaugura o primeiro de 3 escritórios nacionais antifacção. Vanessa Casalino.
4: Os escritórios integram o programa Brasil contra o crime organizado. Em menos de 2 meses de programa, o país que registrou quedas nos crimes violentos e patrimoniais.
3: E ainda, anunciados 500 milhões de reais para fortalecer a saúde na Bahia.
1: Entre as ações está a entrega do novo Hospital Estadual Litoral Norte e a distribuição de veículos do Agora Tem Especialistas. Pablo Mundim.
5: Na educação, o governo do Brasil entregou 29 novos ônibus escolares, com investimento de 13 milhões e 200 mil reais pelo novo PAC.
3: Você vai ouvir também, Brasil Digital já levou sinal aberto e gratuito a mais de 10 milhões de pessoas.
1: O programa amplia o acesso da população brasileira à TV pública, educativa e legislativa. Márcia Fernandes.
6: Já foram instaladas 55 estações de transmissão pelo país. Para o segundo semestre, a meta é instalar outras 75 estações.
3: Hoje, na apresentação da Voz do Brasil, Mariana Jungmann e Luciano Seixas.
1: E acompanhe a gente ao vivo. 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
3: Cultura e modernização de equipamentos culturais na Bahia.
1: O Teatro Castro Alves, em Salvador, reconhecido como Patrimônio Nacional e um dos principais palcos do país, reabre suas portas após passar por obras de restauração.
3: O presidente Lula e a ministra da Cultura, Margareth Menezes, participam da cerimônia de entrega que deve começar em instantes.
1: E o repórter Rafael Lopes acompanha a movimentação direto de Salvador. Tá? E traz pra gente agora as informações ao vivo. Boa noite, Rafael.
7: Boa noite, Mariana, Luciano e ouvintes da Voz do Brasil. Noite de tapete vermelho aqui no Largo do Campo Grande para a entrega do novo Teatro Castro Alves. A programação oficial está marcada para começar logo mais às 8h15 da noite e contará com a presença do presidente Lula. Ele vai participar ao lado da ministra Margareth Menezes e de autoridades locais da entrega da terceira e última etapa do projeto de requalificação do Teatro Castro Alves. O local foi modernizado e restaurado após o teto da sala principal ter sido atingido por um incêndio em 2023. O edifício, de estilo modernista, contou com melhorias estruturais que seguem padrões internacionais, preservando o valor histórico e arquitetônico do complexo que é tombado pelo IPHAN como patrimônio nacional. O Teatro Castro Alves já abrigou momentos marcantes das artes cênicas do país e já foi palco de shows históricos como o de João Gilberto, Doces Bárbaros e Raul Seixas. As obras contaram com um investimento de mais de 260 milhões de reais, unindo recursos dos governos federal e estadual, e representa a maior intervenção já realizada no teatro desde a inauguração em 1967. Mariana, Luciano, eu volto com vocês no estúdio.
3: Obrigado, Rafael, pela participação ao vivo aqui na Voz do Brasil.
1: E o presidente Lula esteve mais cedo em Itaparica, também na Bahia. O local é a maior ilha marítima do Brasil, chegando a receber 300 mil turistas na temporada de verão.
3: Hoje foi dada a largada à construção de uma ponte que vai ligar a ilha à capital baiana, trazendo mais desenvolvimento e empregos para a região.
1: Ao todo, serão beneficiados pelo projeto de infraestrutura cerca de 10 milhões de pessoas de 250 municípios.
8: A ponte Salvador-Itaparica terá 12 quilômetros de extensão e vai reduzir o tempo de travessia de 1 hora para 15 minutos entre a capital baiana e a ilha. O projeto integra o novo PAC e contará com 3 bilhões de reais de investimentos federais. Nesta quarta-feira, em Veracruz, na Bahia, o presidente Lula participou da cerimônia que marcou o início oficial das obras.
9: A Bahia precisava de um outro escoamento da riqueza produzida pela Bahia. E se optou por fazer essa ponte e fazer uma estrada.
8: A ponte, que será construída sobre a Baía de Todos os Santos, será a maior da América Latina sobre o mar.
6: 300 profissionais já atuam nos três canteiros de obras implantados para a execução do projeto. A expectativa é de que aproximadamente 28 mil veículos utilizem diariamente a nova ligação, que vai fortalecer também cadeias produtivas ligadas ao turismo, à indústria e ao comércio, de acordo com o governador da Bahia, Jerônimo Rodrigues.
0: Essa ponte, ela é estratégica. Quem vem do oeste com cargas de grãos, de algodão, de fruta, vai economizar até 200 quilômetros. A economia é o tempo dos motoristas, dos caminhoneiros.
6: Ao todo, 27 empresas brasileiras já foram contratadas para fornecer equipamentos, materiais e serviços. O empreendimento é resultado de uma parceria público-privada entre o governo da Bahia e a concessionária Ponte Salvador-Itaparica. E a expectativa é que seja entregue em 2031. Reportagem Graziele Bezerra.
3: E ainda na Bahia, no município de Alagoinhas, o governo do Brasil entregou um novo hospital que estará preparado para atender mais de 500 mil pessoas de 34 municípios.
1: Também foram realizadas entregas de ambulâncias e ônibus escolares para atender o estado.
3: Um investimento de 500 milhões de reais só para a saúde.
5: O Hospital Regional Litoral Norte recebeu 76 milhões de reais em investimentos para a construção. A unidade conta com 190 leitos para atendimentos clínicos, cirúrgicos, pediátricos e obstétricos. A expectativa é beneficiar 544 mil moradores, ampliando a oferta de serviços de média e alta complexidade e reduzindo a necessidade de deslocamentos para outras cidades, explica o ministro da Saúde, Alexandre Padilha.
10: Vai ser muito importante esse hospital aqui, vai facilitar muito a vida das pessoas, poder se tratar aqui, perto da família. Mas vai servir a 34 municípios da região.
5: Além da entrega da nova estrutura, o Ministério da Saúde garantiu recursos para o funcionamento do hospital. Serão R$ 92 milhões e 400 mil reais por ano para o custeio dos serviços. A Bahia também receberá um reforço de 18 milhões de reais anuais para ampliar a oferta de atendimentos especializados pelo Sistema Único de Saúde. Na educação, o governo do Brasil entregou 29 novos ônibus escolares, com investimento de 13 milhões e 200 mil reais pelo novo PAC. Segundo o ministro da Educação, Leonardo Barchini, todos os ônibus escolares são modernos, confortáveis e seguros.
11: Você anda em qualquer estrada, pode ser estrada de chão, pode ser na rodovia. Em todos os estados, você tem um ônibus amarelinho. E esse ônibus é melhor, porque esse ônibus é mais seguro. Esse ônibus tem ar-condicionado agora e dá todo o conforto e segurança para as crianças brasileiras.
5: Para o presidente Lula, os investimentos fazem parte da estratégia do governo do Brasil para ampliar o acesso aos serviços públicos, fortalecer a rede de saúde e educação e reduzir as desigualdades regionais.
12: Somos seres humanos, homens e mulheres, pretos e brancos, nascidos nesse país e precisamos ser tratados com decência e com respeito que todo mundo merece.
5: O governo do Brasil também destinou ao estado da Bahia 256 veículos do programa Agora Tem Especialistas Caminhos da Saúde. São 180 vans e micro-ônibus para o transporte de pacientes, além de 58 unidades odontológicas móveis e 18 novas ambulâncias do SAMU, reforçando a assistência à saúde em diversas regiões do estado. Reportagem Pablo Mundim.
1: São Paulo recebeu hoje o primeiro escritório do programa Brasil contra o Crime Organizado.
3: O objetivo é integrar as ações do governo federal, dos estados e municípios no combate aos crimes e às facções criminosas.
1: O programa, lançado no mês de maio, conta com investimentos de 11 bilhões de reais e já causou um prejuízo de 3 bilhões de reais às facções.
4: A União ainda mais presente no estado de São Paulo para combater o crime organizado. É o que acontece a partir de hoje com a implantação do Escritório Nacional Antifacção pelo Ministério da Justiça e Segurança Pública. O foco está na asfixia financeira ao crime organizado. O escritório é ligado à Secretaria Nacional de Segurança Pública. O secretário Chico Lucas explica que, na prática, aumenta a integração entre União, estados e municípios no combate ao crime.
13: A gente tem que ter essa proximidade com as forças de segurança estaduais, com as forças federais que estão localizadas em São Paulo e com todos os membros desse arranjo produtivo, o sistema financeiro, os empresários, para justamente ter mais efetividade.
4: O primeiro escritório foi inaugurado aqui em São Paulo. O segundo vai ser no Rio de Janeiro, na próxima sexta-feira, e também na cidade de Foz do Iguaçu, no Paraná, região da Tríplice Fronteira. Os escritórios integram o programa Brasil contra o Crime Organizado. O programa já causou prejuízos de 3 bilhões de reais às organizações criminosas e já prendeu mais de 18.800 pessoas. O ministro da Justiça e Segurança Pública, Wellington César Lima e Silva, destaca que, com o plano, o combate ao crime organizado ganha um rumo ainda mais estratégico.
14: O importante é aumentar o volume de dados, ter esse diagnóstico cada vez mais detalhado e refinar as estratégias através da cooperação. Nós estamos realizando uma operação nacional e duas operações regionais todos os meses e vamos continuar assim até o final do ano.
4: Em menos de 2 meses de programa, o país registrou quedas nos crimes violentos e patrimoniais. Entre maio desse ano e maio de 2025, os homicídios dolosos caíram mais de 17%. Os latrocínios, mais de 14%. O roubo de carga recuou quase 32%. E o de veículos, 26%. Reportagem Vanessa Casalino.
3: Levar informações e conteúdo das emissoras públicas para todos os cantos do Brasil.
1: Com esse objetivo, o programa Brasil Digital tem ampliado o número de municípios beneficiados com a chegada do sinal.
3: Já foram instaladas mais de 50 estações de transmissão e até o fim do ano serão mais 75.
6: Mais de 10 milhões de pessoas já foram beneficiadas pelo programa Brasil Digital, que amplia o acesso da população brasileira à TV pública por meio de sinal digital aberto e gratuito. Segundo o balanço apresentado pelo Ministério das Comunicações, pela Anatel e pela empresa Brasil de Comunicação, a EBC, já foram instaladas 55 estações de transmissão pelo país, ampliando a cobertura para 147 municípios. Para o segundo semestre, a meta é instalar outras 75 estações. O ministro das Comunicações, Frederico Siqueira, destacou que o programa é uma prioridade do governo federal e falou sobre as vantagens de levar o sinal a mais municípios.
15: A gente precisa e precisava ampliar a capilaridade da comunicação pública nas áreas mais remotas do nosso país. E para esse ano, mais 75 estações na prioridade e com certeza a gente terá sucesso na execução até o final do ano. Em cada localidade atendida, a população ganha mais qualidade de imagem, estabilidade do sinal e acesso a um conteúdo público de qualidade.
6: As estações entregues até agora estão distribuídas por todas as regiões do país. O Norte e o Nordeste concentram 14 instalações cada. O Sudeste contabiliza 11 estações, seguido pelas regiões Sul, com 10, e Centro-Oeste, com 6. Para a presidente da empresa Brasil de Comunicação, Antônia Pellegrino, o programa leva mais cidadania aos brasileiros.
16: Esse evento marca um balanço do Brasil Digital, um programa vitorioso e também um marco da maior expansão de sinal da comunicação pública que já tivemos no país. Cultura, informação de qualidade e cidadania para milhares de brasileiros. Esse é o sentido do Brasil Digital, ampliar o alcance do sinal, mas com isso aumentar o alcance da cidadania.
6: Com investimento de 208 milhões de reais do novo PAC e do leilão do 4G, o programa Brasil Digital é viabilizado por meio de parcerias com instituições públicas nos municípios. Com isso, a população passa a ter acesso gratuito a canais como Canal Gov, TV Brasil, Canal Educação, Canal Saúde, além da TV Câmara, TV Senado, TV Assembleia e onde houver canais das câmaras municipais. Reportagem Márcia Fernandes.
1: Jornalistas, influenciadores estiveram hoje na sede da empresa Brasil de Comunicação, em Brasília, para saber mais sobre a implementação da TV 3.0.
3: O encontro foi transmitido em uma live com participação da diretora-presidente da EBC, Antônia Pellegrino, e do secretário de Políticas Digitais da Secretaria de Comunicação Social da Presidência da República, João Brant.
1: A nova geração da televisão aberta, também conhecida como DTV+, terá mais qualidade de som e imagem, interatividade e integração integração à internet.
3: A EBC, definida como operadora da chamada Plataforma Comum da DTV+, é responsável por administrar a infraestrutura compartilhada, que vai permitir a oferta de aplicativos, serviços interativos e recursos digitais.
1: E a gente vai continuar falando de acesso à comunicação, dessa vez para quem vive no norte do país.
3: Um dos desafios para chegar a algumas localidades na região são florestas densas e grandes distâncias do território.
1: A saída para superar esses obstáculos foi o uso de cabos que passam por baixo dos rios.
3: Esse é o programa Norte Conectado, a maior rede de infovias subfluviais do mundo. Já beneficia mais de 6 milhões de pessoas na região.
17: O programa Norte Conectado prevê 9 infovias, com 13 mil quilômetros de cabos de fibra ótica instalados no fundo dos rios amazônicos. Quando concluído, vai conectar 70 localidades em 6 estados: Acre, Amapá, Amazonas, Pará, Rondônia e Roraima. Antes da chegada do programa, quase metade dessas áreas ainda não tinha acesso à internet de alta velocidade. Com investimento de R$1,3 bilhão, por meio do novo PAC, 6 infovias já foram concluídas e outras 3 estão em implantação. A expectativa é de beneficiar cerca de 7,5 milhões de pessoas. Para quem vive na região, a conexão de internet representa novas possibilidades de acesso a serviços e educação. É o que conta Alzanir Fernandes Pinto, da comunidade indígena Filadélfia, de Benjamin Constant, no Amazonas.
18: Antes de a gente ter internet, a gente tinha que se deslocar daqui da nossa comunidade para a cidade para ter acesso. A gente alugava 1 hora, 2 horas e fazia os nossos trabalhos, da nossa aula, da universidade.
17: Além de conectar moradores, o Norte Conectado já disponibilizou mais de 900 pontos de acesso para escolas, unidades de saúde, órgãos públicos e espaços de inclusão digital. O ministro das Comunicações, Frederico de Siqueira Filho, destacou que a expansão da conectividade ajuda a reduzir desigualdades e fortalece a infraestrutura digital do país.
19: É o quanto a gente consegue impactar a vida das pessoas quando a gente aumenta a conectividade, né? Quando a gente instala uma antena de telefonia móvel, quando a gente conecta uma escola, quando a gente liga uma infovia, a gente está fazendo parte dessa grande integração de estratégia de inclusão digital do nosso país, mobilizando jovens, idosos e adultos.
17: Outra entrega do Ministério das Comunicações é a rede privativa de comunicação da Administração Pública Federal, uma estrutura que não usa o acesso comercial e assim garante mais segurança no compartilhamento de informações do governo. Reportagem Luciana Colares de Holanda.
1: Para rastrear embarcações, combater a pesca ilegal e, principalmente, atuar na segurança e preservação da vida dos pescadores, foi lançada uma sala de monitoramento em tempo real das vidas humanas no mar.
3: O acompanhamento permite uma resposta rápida em caso de emergências.
1: E dá mais transparência às ações do governo de combate à pesca ilegal, por exemplo. Foi o que destacou o ministro da Pesca e Aquicultura, Edipo Araújo.
20: Essa sala, ela é inédita, mostra o compromisso, né, do governo do Brasil com transparência, geração de dados e informações, mas também o compromisso do Brasil de combater a pesca ilegal, não reportada e não regulamentada. Uma infraestrutura para conduzir todos os processos e ferramentas de monitoramento e controle. É o governo do Brasil trabalhando em prol do fortalecimento, mas do desenvolvimento sustentável da pesca brasileira.
3: A entrega faz parte das comemorações da Semana Nacional de Promoção da Pesca Artesanal, celebrada esta semana.
1: Mas autonomia econômica para as mulheres no campo.
3: Com o novo Plano Safra da Agricultura Familiar lançado nesta terça-feira, as produtoras rurais passam a contar com juros mais baixos no Programa Nacional de Fortalecimento da Agricultura Familiar.
1: O valor foi reduzido de 3% para 2% ao ano, com um limite de financiamento de até R$100 mil.
3: Com isso, o governo quer garantir melhores condições às agricultoras para ampliar a produção de alimentos à mesa dos brasileiros.
1: A ministra do Desenvolvimento Agrário e Agricultura Familiar, Fernanda Machiavelli, destacou o avanço da participação das mulheres no acesso ao crédito rural durante o programa Bom Dia Ministra, produzido pela empresa Brasil de Comunicação.
2: Hoje, eu tenho a alegria de dizer que nós, as mulheres já são mais de 50%, 55% dos contratos que acontecem no microcrédito. Que nós já somos 40% do volume de crédito total do Pronaf e que nós dobramos o volume de crédito desde 2023 para cá, que chega para as mulheres. Mas a gente quer mais, a gente quer avançar mais, porque nós queremos que as mulheres tenham autonomia econômica.
3: A ministra do Desenvolvimento Agrário destacou ainda a ampliação do acesso ao crédito para a juventude rural.
1: Agora, o limite passou de R$8 mil para R$16 mil, no caso de dois jovens da mesma família acessando o financiamento.
3: Para ter acesso ao crédito, é preciso ter o Cadastro Nacional na Agricultura Familiar e entrar em contato com o órgão de assistência técnica e extensão rural do seu estado.
1: Três meses após o lançamento, o Mac Livros atingiu 1 milhão de usuários.
3: O Mac Livros é uma plataforma que funciona como uma biblioteca digital.
1: E funciona como uma biblioteca mesmo. Você pode alugar o livro por 14 dias e renovar pelo mesmo período. Tudo isso de graça.
3: A ferramenta foi atualizada com obras em espanhol e inglês. E com isso é possível acessar 25 mil obras nacionais e internacionais.
21: O Ministério da Educação ampliou o acervo do Mac Livros com a disponibilização de obras em versões originais em inglês e espanhol. Ao todo, foram incorporadas 7.832 publicações. Entre os autores disponíveis em inglês estão William Shakespeare e Virginia Woolf. Já em espanhol, os leitores poderão acessar obras de escritores como Gabriel Garcia Márquez, Frederico Garcia Lorca e Teresa Orbegoso. Acessar obras de escritores como Gabriel Garcia Márquez, Frederico Garcia Lorca e Teresa.

0: por outra ferramenta, o MEC Idiomas, uma plataforma do Ministério da Educação disponível em versão web e aplicativo voltada ao ensino gratuito de inglês e espanhol. Atualmente, o MEC Idiomas reúne mais de 212 mil usuários ativos e oferece cursos do nível básico ao avançado. Reportagem Júlio César de Oliveira.
1: Para acessar a plataforma de leitura, basta ir no aplicativo MEC Livros ou no endereço meclivros.mec.gov.br. MEC Livros, MEC Livros.mec.gov.br.
2: Inaugurada a primeira Casa da Igualdade Racial na cidade de Itabira, em Minas Gerais.
1: A cidade possui mais de 70% da população negra e agora passa a contar com apoio psicológico, social e jurídico a vítimas de crimes raciais, além de incentivar o desenvolvimento pessoal e profissional.
2: Além de Minas Gerais, o Rio de Janeiro, Ceará, Rio Grande do Sul e Bahia já contam com Casas da Igualdade Racial.
1: E o governo do Brasil quer ampliar esse número. Está aberto até 15 de julho o prazo para que os estados e municípios participem do edital de chamamento público para os novos espaços.
2: Os critérios para participar podem ser conferidos no portal do Ministério da Igualdade Racial em gov.br/igualdade-racial.
1: E essas foram as notícias do Governo do Brasil.
2: Uma realização da Secretaria de Comunicação Social da Presidência da República.
1: Com produção da empresa Brasil de Comunicação.
2: Fique agora com o Minuto do TCU. Em seguida, as notícias do Poder Judiciário e do Congresso Nacional. Boa noite.
1: Boa noite, até amanhã.
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7: STF encerra primeiro semestre com mais de 11 mil decisões colegiadas.
8: STJ realiza sessão de encerramento do semestre e apresenta balanço de desempenho da Corte.
7: Justiça do Trabalho realiza audiência pública e estabelece metas para 2027.
8: Boa noite, eu sou Marcela Luiz.
7: E eu sou Walter Lima.
8: O Supremo Tribunal Federal encerrou o primeiro semestre com mais de 11 mil decisões colegiadas.
7: O ministro Edson Fachin apresentou o balanço das atividades e reafirmou o compromisso da Corte com a transparência, independência e pluralidade. Carolina Chaves.
9: Segundo Edson Fachin, a Corte encerrou o período com os seguintes números: mais de 43 mil processos julgados, integrando quase 60 mil decisões, 11 mil decisões do colegiado do tribunal, 27 novos temas de repercussão geral analisados, o que liberou mais de 42 mil processos que aguardavam um entendimento. Edson Fachin reafirmou o compromisso com a transparência, com os julgamentos de repercussão geral e com o aperfeiçoamento da gestão.
10: Esta Corte trabalhou e muito em favor do Brasil, do Estado de Direito e da democracia. Estamos sempre juntos na defesa do interesse institucional. Compreensões distintas de fatos e processos, e elas existem, como é próprio de uma Corte plural independente, são expressões de saúde institucional e não de fraqueza. O diálogo entre diferentes perspectivas jurídicas é o que confere legitimidade às nossas decisões e profundidade à nossa jurisprudência.
8: O STJ também encerrou o semestre hoje, apresentando o balanço de julgados no período.
7: A sessão da Corte Especial foi conduzida pelo ministro

0: Herman Benjamin, presidente do tribunal. Fátima Uchoa.
1: Na sessão de encerramento do primeiro semestre, o presidente do STJ, ministro Herman Benjamin, apontou um recorde de 260.220 processos recebidos no período, sendo quase 25 mil a mais do que de janeiro a junho do ano passado. Ele manifestou preocupação com o crescimento contínuo da demanda processual.
2: Os números são preocupantes. Nós já estávamos inviabilizados o ano passado e a curva da inviabilização continua ascendente.
1: O STJ julgou 291.280 processos. O número de julgamentos chega a 414.248 quando considerados agravos internos, agravos regimentais e embargos de declaração, e baixou 265.516. Os dados correspondem à média de cerca de 7 decisões por minuto para cada ministro.
3: Tribunal Superior Eleitoral faz balanço dos julgamentos e da preparação para as eleições 2026.
0: A sessão foi conduzida pelo ministro Cássio Nunes, presidente do TSE. Fábio Ruas.
4: O ministro Cássio Nunes Marques destacou que neste semestre o TSE realizou 88 sessões de julgamento. Foram 1.656 processos, sendo 336 em sessões presenciais e 1.320 virtuais. O TSE ainda lançou o Manual do Eleitor, com linguagem acessível e que vai ser traduzido para línguas indígenas.
3: Justiça do Trabalho realiza audiência pública e estabelece metas para 2027.
0: A proposta é aprimorar os serviços da Justiça do Trabalho. Mila Amaral.
5: Esse foi o assunto discutido hoje na audiência pública durante o debate realizado de forma online. Também foram estabelecidas as metas nacionais do TST para 2027, que aliás foram firmadas com o apoio da sociedade. Por exemplo, na consulta pública feita pelo TST, as pessoas pediram que aumente o número de processos julgados pelo tribunal, dando prioridade aos mais antigos, o estímulo à inovação no judiciário e pediram também para estabelecer o trabalho decente. O próximo passo agora é encaminhar essas demandas para o CNJ e, a partir da aprovação, colocá-las em prática.
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3: Uma boa noite.
0: E até amanhã.
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8: Eu sou Paula Groba.
9: E eu sou Humberto Pinheiro.
8: E estes são os destaques de hoje do Jornal do Senado, que começa agora.
9: Debate sobre o fim da jornada 6x1 divide opiniões no Senado.
8: Avança projeto que torna crime submeter pessoa indefesa à prostituição.
9: Comissão aprova a autorização para servidor público atuar como MEI.
8: Boa noite.
9: Boa noite.
8: Representantes do governo, dos empresários e dos trabalhadores participaram no plenário do Senado de um debate sobre a proposta de emenda à Constituição que acaba com a jornada de trabalho 6x1.
9: Opiniões a favor e contrárias estiveram no debate, que teve participação de centrais sindicais e da Federação das Indústrias de São Paulo. A reportagem é de Márcio Maturana.
10: O presidente da Federação das Indústrias de São Paulo, Paulo Scaff, disse ver motivações eleitorais para a aprovação da proposta neste momento e foi respondido pela líder do governo no Senado, Tereza Leitão, do PT de Pernambuco.
11: Me desculpe, doutor Paulo, a PEC foi protocolada em 2019. Não é uma PEC boca de urna.
10: Já o senador Jaime Bagatoli, do PL de Rondônia, criticou a proposta e citou a Argentina como exemplo a seguir.
12: Na Argentina, pode-se trabalhar até 12 horas por dia, não passando das 48 horas semanais. É isso que precisamos ter para nós avançarmos no Brasil.
10: O senador Rogério Carvalho, do PT de Sergipe, disse que a redução da jornada é uma questão civilizatória.
13: Essas 44 horas estão reservadas para os que ganham menos, para os que têm mais tempo de deslocamento, menos tempo de vida, portanto. Pelo amor de Deus, é muita insensibilidade.
10: Para o líder da oposição no Senado, Rogério Marinho, do PL do Rio Grande do Norte, a jornada de trabalho deve ser negociada entre patrão e empregado.
14: A questão da preponderância do que é negociado sobre o legislado justamente para fortalecer os sindicatos laborais.
10: A sessão foi presidida pelos senadores Laércio Oliveira, do PP de Sergipe, e Paulo Paim, do PT do Rio Grande do Sul.
8: Antes da sessão de debate sobre o fim da escala 6x1, o presidente do Senado, Davi Alcolumbre, se reuniu com parlamentares e líderes de centrais sindicais para discutir a proposta de emenda à Constituição que reduz a jornada de trabalho. O presidente da Central Única dos Trabalhadores, Sérgio Nobre, classificou como excelente a reunião com Alcolumbre e afirmou esperar que a proposta tenha tramitação célere no Senado.
9: Já a líder do governo, senadora Tereza Leitão, do PT de Pernambuco, destacou que o calendário de votação do texto não tem caráter eleitoral e que os próximos passos serão definidos ao longo da discussão na casa. A proposta de redução da jornada de trabalho já foi aprovada pela Câmara dos Deputados e aguarda análise dos senadores.
8: Pessoas sem condições de compreender o que acontece ou de oferecer resistência poderão ter proteção mais ampla contra a exploração sexual.
9: A Comissão de Direitos Humanos do Senado aprovou um projeto que aumenta a pena para o crime de exploração sexual de pessoas vulneráveis e prevê punição mais rigorosa quando o autor for um familiar ou tiver relação de confiança com a vítima. Repórter Rodrigo Rezende.
15: Submeter, induzir ou atrair para prostituição ou qualquer outra forma de exploração sexual pessoas vulneráveis que não tenham necessário discernimento sobre o ato, pode levar à prisão de até 16 anos. Esse é o objetivo de projeto aprovado pela Comissão de Direitos Humanos. A autora da proposta, senadora Jussara Lima, do PSD do Piauí, afirma que a medida busca ampliar o escopo previsto no Código Penal, que já incluía crianças e enfermos. E a ideia é dar ainda mais segurança aos diversos grupos vulneráveis no país.
16: O projeto, ele tipifica o crime de submissão à prostituição ou a outras formas de exploração sexual, inclusive nos casos em que a vítima, por qualquer outro motivo, ela não tenha condições de oferecer resistência. A medida busca preencher uma lacuna na legislação brasileira, ampliando a responsabilização de criminosos que se aproveitam de vulnerabilidade das vítimas.
15: O projeto também eleva para até 12 anos a pena quando a vítima for coagida por alguém próximo a ela. Como ressalta o relator do projeto, o senador Rogério Carvalho, do PT de Sergipe.
17: Merece destaque a previsão de agravamento quando a coação é exercida contra a vítima ou seus familiares, alcançando seu grau máximo de reprovação quando perpetrada pelos próprios familiares ou pessoas do círculo íntimo da vítima.
15: A proposta segue para análise da Comissão de Constituição e Justiça.
8: E trabalhadores cadastrados no Programa de Famílias Acolhedoras poderão fazer jus a 3 dias de folga remunerada quando precisarem acolher criança ou adolescente em situação de vulnerabilidade.
9: É o que diz um projeto aprovado pela Comissão de Assuntos Sociais do Senado e que segue para a Câmara dos Deputados. Repórter Marcela Diniz.
18: Por decisão judicial, após um episódio de violência em casa, por exemplo, crianças e adolescentes podem ser encaminhados temporariamente para as chamadas famílias acolhedoras. São pessoas cadastradas e selecionadas pelo poder público para essa função. O acolhimento tem caráter transitório e não se confunde com a adoção por durar no máximo 1 ano e meio. O projeto aprovado no Senado concede ausência remunerada de 3 dias consecutivos ao trabalhador ou à trabalhadora que acolher criança ou adolescente em sua casa. O senador Flávio Arnes, do PSB do Paraná, defende esse tempo como forma de dar atenção integral àqueles meninos em situação de extrema vulnerabilidade.
19: A pessoa que está trabalhando tem que ter pelo menos um momento, que a gente estamos colocando, de 3 dias para receber a criança, acolher, enquanto os trâmites judiciais acontecem também. E com isso, inclusive, contribuir para uma perspectiva nova de vida para a criança e para o adolescente.
18: O projeto é de autoria do senador Alan Rick, do Republicanos do Acre, e precisará passar pelo crivo da Câmara dos Deputados. 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
8: O Senado aprovou a adesão do Brasil a um acordo sobre comércio de aeronaves civis.
9: Um dos principais pontos do documento da Organização Mundial do Comércio é a eliminação de tarifas de importação para todos os aviões desse tipo e determinados produtos destinados ao setor. Repórter Pedro Pincer.
20: Além da eliminação de tarifas, o acordo sobre o comércio de aeronaves civis trata da redução de barreiras não tarifárias, das decisões de compra de aeronaves civis, dos subsídios à exportação e de regras para evitar restrições comerciais incompatíveis com o comércio internacional. Para o relator, senador Nelsinho Trade, do PSD de Mato Grosso do Sul, o texto favorece a indústria aeronáutica brasileira e o sistema de transporte aéreo.
21: Podemos agregar ao contexto descrito circunstância de que o Brasil passará a participar de maneira plena e em igualdade de condições das deliberações do Comitê TCA, que cuida de temas relevantes para a aviação civil na esfera global. Isso inclui a aplicação do acordo a novos produtos do setor.
20: O comércio mundial anual dos produtos cobertos pelo documento alcança 3,73 trilhões de dólares em exportações e importações, considerando a média de 2018 a 2022. Os principais parceiros comerciais do Brasil nesse conjunto de produtos são Estados Unidos, China, Alemanha e Argentina. O texto segue agora para a promulgação.
8: E servidores públicos poderão ser microempreendedores individuais. É o que prevê um projeto aprovado na Comissão de Constituição e Justiça.
9: A proposta proíbe, no entanto, quem ocupa cargo em comissão ou exerça função de confiança de atuar como MEI. Repórter Bruno Lourenço.
22: A Comissão de Constituição e Justiça aprovou o projeto de lei que autoriza os funcionários públicos a se tornarem microempreendedores individuais. A legislação hoje veda a participação em gerência ou administração de sociedade privada e o comércio, exceto na qualidade de acionista ou cotista. O senador Esperidião Amin, do Progressistas de Santa Catarina, reforçou que as restrições impostas aos servidores públicos vão na contramão das necessidades do país de novos investimentos na economia.
23: Projeções indicam mudanças demográficas aceleradas devido ao envelhecimento da população, tornando essencial ampliar e não restringir o número de pessoas aptas a empreender para preservar o nível de desenvolvimento econômico nas próximas décadas. Vale destacar que a atividade dos servidores como MEI não prejudicará a administração pública. Já existem situações em que servidores acumulam cargos ou mantêm empregos privados.
22: Amin ressaltou ainda que a proposta traz salvaguardas para não causar prejuízos à administração pública, como o impedimento de que ocupantes de cargo em comissão e funções de confiança sejam MEIs. Se não houver recurso para a nova votação no plenário, a matéria poderá seguir diretamente para análise da Câmara dos Deputados.
9: Com edição de Paula Groba e trabalhos técnicos de Eliseu Caires, o Jornal do Senado fica por aqui. Acompanhe agora as notícias da Câmara dos Deputados. Boa noite.
8: Boa noite e até amanhã.
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24: Câmara aprova a redução de benefícios fiscais para cacau importado.
25: Vai ao Senado proposta que protege o uso de emblemas da Cruz Vermelha.
24: Presidente da Câmara reforça apoio ao agronegócio.
25: Proposta discutida por deputados prevê número máximo de alunos em sala.
24: Boa noite. A Câmara aprovou medida provisória que reduz benefícios fiscais sobre cacau importado. O repórter Antônio Vital explica a questão.
26: O plenário da Câmara aprovou a medida provisória que reduz o prazo de isenção de tributo sobre o cacau importado, utilizado como insumo em produtos como chocolate exportado pelo Brasil. Hoje, o cacau inteiro ou partido, bruto ou torrado, comprado de outros países, paga menos IPI, PIS/PASEP e COFINS. Essa operação, quando o produto importado é depois usado como insumo de produtos industrializados, é conhecida como drawback. No caso do cacau, até a edição da medida provisória, em março, essas isenções e reduções de tributos valiam por até 2 anos. Com a medida, passam a valer por apenas 6 meses, com possibilidade de renovação a critério do Ministério do Desenvolvimento, Indústria, Comércio e Serviços. Isso significa que empresas que exportam produtos fabricados com cacau estrangeiro terão prazo menor para usufruir de benefícios fiscais na importação da fruta. Ao editar a medida provisória, o governo argumentou que os produtores de cacau brasileiros serão beneficiados com um possível aumento de venda à indústria. Ficam de fora da redução do prazo de isenções a manteiga de cacau, o cacau em pó e o chocolate importados. A medida provisória foi criticada em plenário por deputados.

0: para eu processar, agregar valor e exportar, eu tenho uma suspensão desses tributos porque eu estou agregando valor na indústria nacional. E o governo quer acabar com isso e enfraquecer a nossa indústria.
1: A medida provisória foi defendida por deputados da base do governo. Para a deputada Jandira Fegali, do PCdoB do Rio de Janeiro, os produtores brasileiros de cacau serão beneficiados.
2: Ela garante a proteção da produção nacional. O cacau é uma produção importante no Brasil, que não pode ser penalizada por prazos e questões tributárias. É importante que a gente proteja essa produção para não gerar crise no setor, particularmente na região do norte e do nordeste brasileiro.
1: A medida provisória que reduz o prazo de isenção de tributos sobre cacau importado, utilizado como insumo em produtos como chocolate exportado pelo Brasil, seguiu para análise do Senado. Da Rádio Câmara de Brasília, Antônio Vital.
3: Direitos Humanos.
4: Tabata Amaral, do PSB de São Paulo, defende a aprovação da urgência de projeto que criminaliza o ódio contra as mulheres. Relatora da matéria, a deputada alerta que a misoginia se organiza nas redes antes de aparecer nas agressões e nos casos de feminicídio.
5: Hoje, existe uma verdadeira indústria do ódio, que opera nas redes, que captura meninos muito jovens e os ensina a enxergar a mulher como inimiga, como objeto, como culpada. E o que nasce numa tela vira ameaça, vira assassinato. Chama isso pelo nome, misoginia, ódio às mulheres. Admitir que essa coisa tem contorno, que é concreta, que ela tem uma motivação e que deve ser punida. É um ato fundamental de proteção que uma sociedade deve oferecer para todas nós, começando pelas pequenas.
6: Tabata Amaral aponta que tem buscado apoio de diferentes bancadas para construir um texto capaz de unir parlamentares de todos os partidos. Ela pede que a Câmara aprove a urgência da proposta como forma de mostrar compromisso com o enfrentamento da violência contra mulheres.
4: Carol D'Artora, do PT do Paraná, também defende a aprovação do projeto que prevê penas para a misoginia. Segundo a parlamentar, a medida faz parte das políticas do governo de enfrentamento à violência e ao discurso de ódio contra as mulheres.
6: Na visão de Carol D'Artora, a criminalização da misoginia é uma forma de garantir maior proteção jurídica às mulheres, inclusive nos ambientes digitais. Para ela, a proposta amplia a participação feminina na política, na cultura, na ciência e em diversos espaços da sociedade.
4: Ilacir Bicalho, do Republicanos, destaca as conquistas femininas nas Forças de Segurança Pública de Minas Gerais ao celebrar a nomeação da Coronel Cleide Barcelos dos Reis Rodrigues, primeira mulher a assumir o comando-geral da PM do Estado em mais de 250 anos da corporação.
6: Ilacir Bicalho cumprimenta também a comandante-geral do Corpo de Bombeiros, Coronel Jordana de Oliveira Figueiras Daldegan, e a delegada-geral da Polícia Civil, Letícia Batista Camboja Reis. Ele conclama os homens a unirem suas forças às das mulheres na luta por uma sociedade mais justa e igualitária.
4: Benedita da Silva, do PT do Rio de Janeiro, acredita que a Copa do Mundo deveria promover a integração entre os povos. No entanto, a deputada destaca relatos de racismo, xenofobia e tratamento discriminatório contra jogadores, árbitros e jornalistas durante o torneio.
6: Segundo Benedita da Silva, eventos esportivos internacionais devem ser marcados pelo respeito, pela inclusão e pela igualdade de tratamento entre os participantes. Ela acredita que a omissão da FIFA, entidade responsável pela organização da competição, contribui para a manutenção dessas práticas.
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3: Saúde.
4: A Câmara aprovou regras para proteger símbolos da Cruz Vermelha. A repórter Daniela Lessa acompanhou a votação.
8: A Câmara dos Deputados aprovou o projeto que protege o uso dos emblemas da Cruz Vermelha, usados para identificar pessoas e transportes de saúde em situações de emergência e de conflito armado. O projeto busca adequar a legislação brasileira às convenções de Genebra e a protocolos internacionais já ratificados pelo Brasil. Pelo texto aprovado, os três símbolos da entidade passam a ter proteção legal. A imagem mais antiga é a da Cruz Vermelha. Outro símbolo reconhecido internacionalmente é o crescente vermelho, adotado em muitos países. O terceiro emblema é um losango vermelho em forma de cristal. Esses símbolos são usados para indicar proteção a equipes de saúde, hospitais, unidades sanitárias e meios de transporte para atendimento de feridos, doentes e náufragos. As denominações Cruz Vermelha, Crescente Vermelho e Cristal Vermelho também serão protegidas. A deputada Érica Cocai, do PT do Distrito Federal, defendeu a proposta, destacando o alcance mundial da Cruz Vermelha na defesa da vida.
9: É fundamental porque é uma instituição que trabalha com um princípio humanitário. É uma instituição que está em por volta de 190 países fazendo esta função. E muitas vezes em momentos de calamidade, em momentos de guerra, a Cruz Vermelha, ela tem uma possibilidade ou uma atuação para defender sempre a vida.
8: Ao defender a aprovação, a deputada Adriana Ventura, do Novo de São Paulo, argumentou que esses símbolos não devem ser usados de forma comercial para evitar enganos em situações de atendimento de emergência.
10: O que esse projeto faz é internalizar obrigações internacionais que já foram assumidas pelo Brasil, e isso também faz com que não tenha uso comercial indevido para que entidades humanitárias legítimas não tenham confusão.
8: O Serviço de Saúde das Forças Armadas poderá usar a Cruz Vermelha sobre fundo branco para identificar seu pessoal, suas unidades e seus transportes sanitários. Profissionais de saúde civis, hospitais e transportes civis também poderão usar o emblema, desde que tenham autorização. A proposta proíbe o registro de associações, empresas, marcas, desenhos ou modelos industriais que usem indevidamente os emblemas ou as denominações protegidas pela lei. Quem reproduzir ou imitar esse símbolo sem autorização poderá ser punido com detenção de 1 a 3 meses ou multa. O juiz também poderá determinar o recolhimento do material e a suspensão das atividades comerciais. O projeto que protege o uso dos emblemas da Cruz Vermelha, incluindo o crescente e o cristal vermelhos, será analisado em seguida pelo Senado. Da Rádio Câmara de Brasília, Daniele Lessa.
6: Marangoni, do Podemos de São Paulo, cobra uma investigação sobre denúncias de irregularidades na análise de pedidos de exames, cirurgias e outros procedimentos feitos pelos planos de saúde. Ele denuncia que uma empresa contratada pelas operadoras pode estar prejudicando pacientes de maneira deliberada.
11: Marangoni exige providências da Agência Nacional de Saúde Suplementar diante dessas denúncias. O parlamentar reforça que cabe à ANS fiscalizar irregularidades e proteger os beneficiários.
3: Relações Exteriores.
6: Bom Gás, do PT do Rio Grande do Sul, denuncia uma suposta ofensa à soberania nacional por parte de lideranças da oposição que teriam oferecido colocar uma equipe de transição à disposição de governos estrangeiros, caso vençam a próxima eleição presidencial.
11: Bom Gás ressalta que a proposta revelada por autoridades externas prevê o compartilhamento de informações estratégicas e diretrizes governamentais com uma potência internacional. O congressista avalia a possibilidade como o mais ultrajante golpe contra os 203 anos de independência do Brasil.
3: Eleições.
6: Aloysio Mendes, do Republicanos do Maranhão, denuncia o uso político do Judiciário Estadual para perseguir e barrar candidaturas de opositores, citando como exemplo casos de pré-candidatos de seu partido condenados em tempo recorde a penas desproporcionais aos supostos crimes cometidos.
11: Aloysio Mendes afirma que lideranças do Republicanos estão reunindo provas para acionar o Conselho Nacional de Justiça contra os envolvidos nos casos e recorrer às instâncias superiores para reverter sentenças, garantindo as pré-candidaturas prejudicadas.
3: Presidência.
6: O presidente da Câmara reforçou o compromisso dos deputados com políticas voltadas ao agronegócio. O repórter Luiz Gustavo Xavier acompanhou o evento no Planalto.
12: O presidente da Câmara, Hugo Mota, reforçou o apoio dos parlamentares à agenda e às pautas de interesse do agronegócio no país. Ele participou do lançamento do Plano Safra 2026-2027 no Palácio do Planalto, que prevê o aporte de R$ 525 bilhões para o setor. O deputado afirmou que a Câmara está sempre de portas abertas a todas as propostas em defesa do agronegócio e nunca faltou aos projetos de interesse do setor.
13: É uma tarefa hercúlea de manter o equilíbrio fiscal tão necessário para o crescimento econômico, aliado à priorização de políticas como essa, que também são fundamentais para o país. Que esse é o grande fiel da balança que nós temos que perseguir. Nós do Congresso Nacional, o Poder Executivo, também o Poder Judiciário, que é termos a real noção de que precisamos sempre levar em consideração aquilo que deve ser priorizado como política pública para o nosso país.
12: Para Hugo Mota, todo o esforço do governo e do Ministério da Agricultura para renovar a política pública demonstra a importância do agronegócio para o nosso país. O presidente destacou a importância do setor na geração de emprego, de renda e na composição do Produto Interno Bruto brasileiro. Da Rádio Câmara de Brasília, Luiz Gustavo Xavier.
3: Economia.
11: Valmir Assunção, do PT da Bahia, destaca a importância do lançamento do Plano Safra da Agricultura Familiar para os pequenos agricultores, assentados, quilombolas, indígenas e povos tradicionais. Ele lembra que esses segmentos produzem grande parte dos alimentos que chegam à população.
6: Valmir Assunção aponta que o Plano Safra fortalece a reforma agrária e amplia as condições de produção no campo. Ele parabeniza o Ministério do Desenvolvimento Agrário pela construção do plano voltado para agricultores de todo o Brasil.
11: De acordo com Luiz Lima, do Novo do Rio de Janeiro, a inflação dos últimos meses reduziu o poder de compra da população. O parlamentar relata o caso de um casal de idosos que, segundo ele, precisou abrir mão de uma das refeições do dia por causa do alto custo dos alimentos.
6: Luiz Lima também cita dados sobre o patrimônio da população para sustentar que o Brasil enfrenta perda de renda e de capacidade econômica. Ele atribui esse cenário às políticas adotadas pelo governo federal.
3: Educação.
11: A Comissão de Educação discutiu uma proposta que estabelece a lotação máxima de salas de aula. O repórter Luiz Cláudio Canuto nos conta como foi.
14: Um projeto em discussão na Câmara estabelece limites para o número de estudantes por turma na educação básica. O assunto foi discutido pela Comissão de Educação em audiência pública, com representantes do Ministério da Educação, de dirigentes municipais de educação e outros setores envolvidos no assunto. Segundo a coordenadora de formação do Ministério, Leda Regina Bittencourt, desde 2006, existem teses que mostram que a quantidade de estudantes influencia na qualidade da aprendizagem. E há um estudo da OCDE, um fórum que reúne países ricos focados em promover políticas públicas de desenvolvimento, que aponta o número de 23 alunos por sala como a quantidade ideal. Uma resolução do Conselho Nacional de Educação de 2024 estabelece o número de crianças que deve haver por turma. Para bebês de 0 a 12 meses, são 5 por turma. De 12 a 24 meses, 8. De 25 a 36 meses, 12 crianças por sala. De 37 a 48 meses, 18 por turma. E 20 crianças de 4 e 5 anos de idade por sala de aula. Já o projeto de lei em discussão na Câmara estabelece o número máximo de 5 crianças por berçário, 10 no maternal, 15 por sala na pré-escola, 20 nos anos iniciais da educação fundamental, 25 nos anos finais e 30 no ensino médio. No ensino de jovens e adultos, o número de alunos por sala de aula no ensino fundamental seria de 20 e de 25 no ensino médio. Na educação especial, o limite máximo viria por regulamento. O debate atendeu ao pedido do deputado Tarcísio Mota, do PSOL do Rio de Janeiro, que é autor do projeto que estabelece parâmetros para a composição de turmas nas diferentes etapas e modalidades da educação básica. Ele presidiu o debate e deixou claro que o projeto deve se adequar às diretrizes estabelecidas pelo Conselho Nacional de Educação. Outros temas destacados por ele foram a criação de critérios de reduzir números de alunos por turma na educação especial e também a prioridade a turmas com professores com deficiência.
15: É claro que esse nível de aprimoramento a gente vai guardar aqui e apresentar tão logo o projeto tenha relatoria, para que o relator possa apresentar, quem sabe, inclusive no âmbito da Comissão de Educação, um primeiro parecer sobre isso.
14: O projeto acaba de ser apresentado e ainda deve ser juntado a outras propostas em análise na Câmara para a votação em conjunto. Da Rádio Câmara de Brasília, Luiz Cláudio Canuto.
3: Desenvolvimento Regional.
6: Daniel Almeida, do PCdoB, destaca a agenda do governo federal na Bahia, com entregas e investimentos em saúde, infraestrutura e cultura. Ele reforça a importância da parceria com o Executivo Estadual e com os municípios na ampliação dos serviços públicos à população.
11: Daniel Almeida destaca a entrega do Hospital Regional de Alagoinhas, a retomada da obra da Ponte Salvador Itaparica e a recuperação do Teatro Castro Alves. Ele avalia que as iniciativas fortalecem o SUS, a mobilidade regional e a preservação do patrimônio cultural da Bahia.
6: Hildo Rocha, do MDB do Maranhão, destaca o início da construção de condomínio com 384 apartamentos para famílias de Açailândia, como parte do Minha Casa Minha Vida. Ele assinala que as unidades contam com infraestrutura de lazer, estacionamento e sistema de segurança.
11: Hildo Rocha também ressalta a autorização de R$ 59 milhões para conter erosões que atingem casas em Açailândia. Ele explica que a obra, executada pelo governo estadual com recursos do PAC, prevê a recuperação das áreas degradadas para uso da população.
3: Cultura.
6: João Daniel, do PT de Sergipe, destaca a força das festas juninas como expressão da cultura popular do Nordeste. O deputado ressalta que as celebrações mobilizam comunidades em todos os estados da região, valorizando as tradições mantidas pela população nos municípios.
11: João Daniel afirma que destinou cerca de R$ 1 milhão para apoiar a cultura junina no município de Estância. Ele afirma que essas manifestações fortalecem a identidade cultural de Sergipe ao reunir arte, memória e participação popular.
6: Termina agora o jornal Câmara dos Deputados, produzido pela Rádio Câmara, com trabalhos técnicos de Everson Urani e apresentação de José Carlos Andrade e Paula Bittar. Boa noite.
11: Uma ótima noite. A Voz do Brasil volta amanhã.
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19: 20 horas em ponto.
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0: Santa Paz, o nosso Nostalgia tá entrando no ar nesta quarta-feira aqui na sua rádio preferida. Meio de semana, vamos recordar aquela canção bacana, aquele flashback bem legal dos anos 90 no nosso Nostalgia, aqui na sua rádio preferida. Eu sou Ricardo Oliveira e tô com você nessa, hein? Então vem comigo e aumenta o volume.
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0: Essa foi pra encerrar o nosso Nostalgia nesta quarta-feira, viu? Que canção linda, maravilhosa, pra fechar o nosso programa de hoje, viu? Ó, obrigado aí pelo carinho, pela companhia. A gente se fala a qualquer momento aqui no nosso Nostalgia na sua rádio. Tchau, tchau!
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0: Opa, tudo bem? Tudo tranquilo? Tudo certinho com você? Estamos chegando aqui na sua rádio preferida nesta segunda-feira com o nosso Nostalgia, o melhor do flashback para você aqui na sua rádio, viu? Aquele flashback bacana para recordar bons momentos, você vai curtir aqui no nosso Nostalgia nesta segunda-feira.